0: de 3 doses ou não tomar o reforço, como cada vez mais a gente tem mais vacinas incorporadas no SUS, muitas vezes os pais têm até uma dificuldade de acompanhar o calendário. Por isso que eu sugiro aos pais entrarem no Meu SUS Digital, baixar a caderneta de vacina do seu filho no Meu SUS Digital, no celular, porque o próprio Meu SUS Digital manda mensagem para o pai e para a mãe quando tá para atualizar a vacina, quando tá para vencer aquela vacina, da importância dessa atualização.
1: Para saber mais sobre a campanha de vacinação que ocorre durante todo o mês de agosto, eu e Mariana Jungmann conversamos com Éder Gatti, diretor do Departamento do Programa Nacional de Imunizações. Vamos acompanhar.
2: Diretor Éder Gatti, seja bem-vindo à Voz do Brasil, um prazer falar com o senhor. O senhor pode começar dizendo pra gente quais são as vacinas e quais os grupos prioritários dessa campanha?
3: É um prazer estar aqui falando com vocês. O público-alvo são todas as crianças e adolescentes com menos de 15 anos de idade. Então, todas as vacinas que fazem parte da rotina de vacinação dessa faixa etária, ela faz parte, então, do escopo dessa multivacinação. Então, nós estamos falando aqui de vacinas contra poliomielite, sarampo, difteria, tétano, coqueluche, e também tem as vacinas de adolescente, como, por exemplo, HPV, e também as vacinas de meningite, as vacinas contra o pneumococo, ou seja, são várias vacinas. A gente está falando de cerca de 20 vacinas que vão estar disponíveis nos postos. São vacinas que já estão nos postos, elas já estão ali disponíveis para a população na rotina. Porém, a gente aproveita esse mês para intensificar. O objetivo é resgatar as pessoas que perderam a oportunidade de vacinação. Então, nesse momento, o Ministério da Saúde aumenta o abastecimento dos municípios para que tenha mais vacina nos postos, e a gente estimula os municípios a também promoverem ações que intensifiquem a vacinação. Como, por exemplo, o dia D, que está sendo chamado para o dia 22, que é um sábado, e também ações extramuro, ou seja, a sair da unidade de saúde para vacinar em ambiente público, ambiente de alta circulação de pessoas. Então, com isso, a gente espera melhorar ainda mais a cobertura vacinal.
2: Pois é, o senhor mencionou aí o dia D, né, que vai acontecer no dia 22 de agosto, a campanha vai até 1º de setembro, mas por que que é importante a gente ter um dia, assim, de mobilização, né? Por que que o dia D, todo ano o governo faz a campanha e tem sempre um dia D? Por quê?
3: Olha, as pessoas, elas têm uma rotina muito intensa, né? Hoje em dia as famílias, tanto os pais quanto as mães, normalmente trabalham, muitas vezes não têm condições de levar seus filhos durante a semana nos postos. Então, a multivacinação é meio que para alertar os pais de que é importante pensar na vacinação e colocar a vacinação em dia. E o dia D, essa ação no sábado, ela serve para aumentar a oportunidade das famílias em colocar a vacinação dos filhos em dia. Então, o dia dele tem essa importância. É um esforço a mais que a gente faz para ampliar o acesso e aumentar, consequentemente, a oportunidade das famílias em colocar a vacinação das crianças em dia.
2: E como é que fica, doutor Éder, depois de 1º de setembro? As vacinas vão seguir disponíveis na rede pública? Quem quiser, não tiver conseguido ir durante o período de campanha, é só chegar num posto de saúde e se vacinar?
3: As vacinas vão continuar lá. Então, durante a atividade corriqueira do posto, a pessoa pode procurar a unidade e colocar a sua vacinação em dia, mesmo depois ou antes da multivacinação. Esse é o mês de mobilização. É o momento em que a gente está resgatando aqueles que ficaram para trás, colocar em dia e aumentar a oportunidade da vacinação. Então, o mês é especial, ele é de intensificação, mas a vacinação já é uma rotina no SUS e as vacinas estão nos postos.
2: Doutora Éder Gatti, esse ano existe uma preocupação especial com o sarampo em 3 municípios de São Paulo, né? Que municípios são esses? O que está acontecendo por lá?
3: Olha, na verdade, a preocupação com o sarampo ela deve acontecer em todo o país. Hoje o sarampo, o sarampo é uma doença que ela é evitável por uma vacina que nós temos no nosso programa há muitas décadas. Porém, a gente está vendo um descontrole do sarampo no mundo. Só para olhar nas Américas, por exemplo, a gente tem países como Estados Unidos, Canadá, México, Guatemala, que estão com o sarampo sem controle, acontecendo milhares de casos. Agora aqui na América do Sul, nós temos 2 países que têm causado muita preocupação, que é a Bolívia e o Peru. Então, o risco de internalização do sarampo, ele é real e ele é um risco que acontece em todo o Brasil. E, eventualmente, casos relacionados à importação podem entrar. Então, a recomendação de sarampo é para todo o país. Todo brasileiro tem que ter duas doses, pessoas de um ano até 29 anos, duas doses, pessoas de 30 a 59, pelo menos uma dose. E isso está disponível em todos os postos, a vacina está disponível em todos os postos do país e qualquer brasileiro pode procurar uma unidade de saúde. Os três municípios paulistas, que é o município de São Paulo, o município de São Bernardo do Campo e o município de Guarulhos, eles registraram casos de sarampo, um conjunto de casos relacionado à importação e que agora está tendo um trabalho muito intenso por parte do Ministério da Saúde e pelo Estado e pelos municípios envolvidos em conter esse sarampo. E nós estamos conseguindo e vamos conseguir acabar com essa circulação. Hoje, São Paulo, Guarulhos e São Bernardo do Campo está com uma recomendação irrestrita, ou seja, sem necessidade de verificação prévia se a pessoa foi vacinada ou não. De todas as pessoas de 6 meses até 59 anos, a vacina está ali sendo feita para toda a população, nessa faixa etária, nesses três municípios. Então, é importante que quem vive nesses municípios coloque a vacinação em dia, tome uma vacina contra o sarampo, mas as pessoas de outros municípios, é importante verificar se tem pelo menos duas doses até 30, 29 anos ou uma dose de 30 a 59 anos. Para não deixar o sarampo voltar no Brasil.
2: Nem o sarampo, nem essas outras doenças, né, doutora Ed? Nem o sarampo, nem todas essas outras doenças que estão aí no calendário de vacinação, né?
3: É importante lembrar que as vacinas, as doenças que são protegidas com as nossas vacinas, embora muitas delas a gente não veja mais, como por exemplo a paralisia infantil, desde 1989 o Brasil não tem um caso de paralisia infantil. Entre outras doenças, são doenças que a gente não vê mais, só que elas ainda estão por aí. Tem países que ainda têm paralisia infantil. De vez em quando, a gente tem um caso ou outro de difteria no país. E embora a gente tenha controlado doenças como coqueluche e meningite, elas ainda acontecem, embora numa frequência menor do que nos anos 80, nos anos 90, ainda acontecem, mas numa incidência mais baixa. Se nós não nos vacinarmos, se nós pararmos com a vacinação, essas doenças retornam e retornam com força. E aí elas podem colocar a vida das pessoas em risco. Então é importante que as pessoas coloquem a sua vacinação em dia e lembrar que vacinar é uma forma de proteger o indivíduo, você vacinado, mas também proteger a sua família e quem convive com você. Porque é uma forma de nós não deixarmos a doença entrar na comunidade, que é a proteção coletiva que as vacinas oferecem.
2: Muito bem, nós conversamos com Éder Gatti, diretor do Programa Nacional de Imunizações. Muito obrigada, doutor Éder, pela sua entrevista aqui à Voz do Brasil.
3: Obrigado pelo espaço. Tchau.
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1: Mais de 3 milhões de pessoas estão impedidas de realizar jogos de apostas online, as chamadas bets.
2: Todas elas recebem algum benefício social e isso proíbe a participação dessas pessoas nesses tipos de jogos.
5: Beneficiários do Bolsa Família, do BPC, o Benefício de Prestação Continuada, do FIES, o Fundo de Financiamento Estudantil, ou de programas de renegociação de dívidas, estão impedidos de abrir ou manter contas em casas de apostas online no Brasil, conhecidas como bets. Isso representa mais de 3 milhões de pessoas. Desde outubro de 2025, o SERPRO, empresa pública responsável por desenvolver a tecnologia da informação, criou a plataforma Módulo de Impedidos, que cruza automaticamente o CPF dos usuários com as bases de dados dos programas sociais. A consulta é feita em tempo real pelas plataformas de apostas, no momento do cadastro, e também no primeiro acesso diário de cada usuário. Assim que o impedimento é identificado em uma conta já existente, a casa de apostas tem até 3 dias para suspender e devolver todo o saldo ao titular. A medida tem como objetivo proteger recursos destinados à assistência social e à recuperação financeira das famílias. O bloqueio da conta em BET é feito exclusivamente pelo CPF e não gera nenhuma penalidade para o beneficiário. Raquel Mariano, para a Voz do Brasil.
1: Pretende ingressar ou já está matriculado em um curso de graduação, pode consultar se a instituição e o curso estão regulares junto ao Ministério da Educação.
2: A consulta é feita pelo EMEC, plataforma oficial que reúne informações sobre a educação superior no país.
1: O sistema permite verificar se o curso é autorizado ou reconhecido e se a instituição está credenciada.
2: Também é possível conferir a modalidade de ensino, o número de vagas autorizado e o curso e se o curso está habilitado a funcionar no endereço informado.
1: O diretor de Política Regulatória da Secretaria de Regulação e Supervisão da Educação Superior, Rafael Furtado, reforça a importância de verificar a situação do curso antes de fazer a matrícula.
6: É importante que o cidadão e a cidadã busque a informação de se o curso existe, se a instituição está no cadastro, se ele está regular, se ele tem alguma marcação de supervisão e especialmente também se o curso é reconhecido, porque o curso precisa ser reconhecido para poder emitir diploma. E o segundo tipo de informação importante que o cidadão deve buscar é a informação relacionada à qualidade do curso. O Ministério da Educação, pelo INEP, divulga conceitos e indicadores de cursos e instituições. E os conceitos acima de 3, 4 e 5 são considerados satisfatórios.
2: Para fazer a consulta, acesse emec.mec.gov.br, selecione consulta avançada e escolha a opção de busca por instituição ou curso.
1: Criar uma senha ou mesmo recuperar o acesso da conta gov.br ainda causa dúvidas para muita gente.
2: Para quem precisa de apoio, o balcão do gov.br oferece atendimento presencial para serviços relacionados à conta.
1: Os balcões de atendimento estão disponíveis em 24 estados para orientar na criação, recuperação e segurança da sua conta.
7: Acesso a documentos, consultas de benefícios, declarações fiscais e utilidades por meio de um único login com CPF e senha é o que oferece a conta GovBR. São mais de 5 mil serviços públicos disponíveis, mas muita gente ainda tem dúvidas sobre como utilizá-los. Cidadãos que precisam de apoio com a conta, especialmente aqueles com dificuldades com o uso de tecnologia, como idosos, pessoas sem acesso à internet ou com baixa alfabetização digital, podem contar com um atendimento presencial no balcão GovBR. São 292 unidades disponíveis em 24 estados. No balcão, é possível receber orientação para entender o funcionamento da conta GovBR, além de criar ou recuperar a conta de forma segura, como explica o diretor do Departamento de Identidade Digital, Hudson Mesquita.
8: Onde o atendente vai auxiliar o cidadão a criar a sua conta, recuperar uma senha, fazer uma avaliação biométrica, a entender as camadas de segurança da plataforma, sempre visando que o cidadão tenha o máximo de autonomia no uso dos serviços digitais.
7: E para encontrar a unidade mais próxima, basta acessar gov.br/presencial, selecionar o estado e depois o município. A ferramenta apresenta os endereços disponíveis. Mais informações sobre a conta e os serviços de atendimento estão nos endereços gov.br/conta e gov.br/atendimento. Reportagem Thaís de Araújo.
2: Pois é, a conta gov.br facilita o acesso a diversos serviços públicos pela internet e funciona como uma identidade digital do cidadão.
1: Gratuita e disponível para todos os brasileiros, ela permite consultar documentos e informações, acessar serviços do INSS e da saúde, além de assinar documentos digitalmente.
2: Para garantir mais segurança, a conta possui diferentes níveis de acesso, que podem ser ampliados pelo próprio aplicativo.
9: A conta do gov.br funciona como uma espécie de identidade. Ela comprova com segurança nos meios digitais que você é você. A conta é gratuita e pode ser feita por qualquer brasileiro. Ela pode ser usada para diversos serviços públicos, como acessar a declaração pré-preenchida do imposto de renda, os dados da aposentadoria no INSS e a carteira de trabalho digital. Quem se inscreve para o Enem, Sisu, FIES e ProUni também precisa usar a conta. Também é possível realizar a prova de vida digital utilizando o reconhecimento facial no aplicativo gov.br. Na área da saúde, a conta dá acesso a informações como vacinas, exames e medicamentos no Conect SUS. Marilda Castro é doula e utiliza o gov.br para assinar documentos digitais com assinatura eletrônica avançada.
10: Eu uso para assinar os documentos

0: conta. Hudson Mesquita é diretor do Departamento de Identidade Digital do Ministério da Gestão e da Inovação em Serviços Públicos. Ele explica como aumentar o nível da conta gov.br.
1: Uma conta mais simples, onde são validados alguns dados cadastrais do cidadão, que a gente chama de conta bronze, já dá acesso à maior parte dos serviços públicos, mas se ela precisa acessar um serviço que envolva dados um pouco mais sensíveis, ela precisa ter no mínimo ali uma conta de nível prata. Para esse nível de conta, o cidadão precisa fazer algumas validações a mais. Então, ou acessar com alguma das instituições financeiras que são integradas com o gov.br, ele vai acessar com o mesmo dado da conta bancária dele. Vai entrar lá com a agência, com a conta, só que ele vai acessar lá no ambiente do banco, e o banco é que informa o gov.br. E aí o gov.br dá acesso a novos serviços. Né? E aí tem o nível ouro, que é um nível mais seguro de acesso, onde é necessário ele realizar uma validação biométrica.
0: Mas se o cidadão perder o acesso da conta porque esqueceu da senha, neste caso, ele deve clicar em esqueci minha senha e recuperar a conta, como explica Hudson Mesquita, do Ministério da Gestão.
1: Se ela esquecer a senha, a forma de recuperação da senha são os mesmos fluxos que ela utilizou para criar a conta. Então, ela pode fazer uma validação facial e criar uma nova senha, ela pode usar o acesso com os bancos só para criar a nova senha, ou ela pode solicitar um código que é enviado por e-mail ou telefone, né, de acordo com o dado que está cadastrado na conta dela. Se vai um código único para o e-mail ou via SMS, ela informa esse código e altera a senha do gov.br. Né?
0: Para criar uma conta ou ter mais informações, você pode acessar na internet a página gov.br ou criar sua conta pelo aplicativo no celular. Reportagem Márcia Fernandes.
2: Neste sábado, 22 de agosto, é comemorado o Dia do Folclore.
3: E para celebrar a cultura brasileira, a gente vai conhecer no nosso quadro A Voz pelo Brasil uma das manifestações mais tradicionais do Maranhão, o Bumba Meu Boi.
2: Patrimônio imaterial do Brasil, a brincadeira movimenta o turismo com uma mistura de música, dança e religiosidade pelas ruas e praças de São Luís.
3: Quem vai contar essa história pra gente é Karine Melo, em reportagem que contou com a produção de Raquel Mariano.
4: A Voz pelo Brasil. A história começa com pai Francisco e mãe Catirina. Grávida, Catirina sente o desejo de comer a língua de um boi. Francisco, para atender a companheira, escolhe justamente o animal mais bonito e querido da fazenda, onde trabalha e mata o boi. Quando o fazendeiro descobre o que aconteceu, fica desesperado. Francisco e o patrão recorrem a um pajé. E o milagre acontece. O boi volta à vida. E é para celebrar essa ressurreição que começa a festa. Mas a tradição vai muito além da lenda. Ao longo do tempo, ganhou novos personagens, músicas, ritmos e diferentes maneiras de brincar. São chamados sotaques: matraca, zabumba, orquestra, baixada e costa de mão. Cada um tem sua própria identidade e todos têm a mesma capacidade de fazer uma comunidade inteira se reunir em torno do boi. É bom. E é justamente essa diversidade que espalha o Bumba Meu Boi por São Luís. A brincadeira ocupa praças, bairros, terreiros e os chamados barracões, onde os grupos ensaiam, fazem as indumentárias e preparam as apresentações. E antes de ganhar as ruas, o boi passa por um momento especial, o batizado, uma bênção para pedir proteção e abrir oficialmente a temporada. Os ensaios começam meses antes do São João, depois vem os arraiais, festivais e encontros de grupos que transformam São Luís em um grande palco. Hoje as redes sociais ajudam o turista a descobrir onde cada grupo vai se apresentar e acompanhar uma programação que se espalha por diferentes bairros. A festa movimenta a cidade por semanas e também mexe com a economia. Hotéis, bares, restaurantes, comércio, todo mundo entra no ritmo do boi, como explica a presidente do Boi da Floresta, Nadir Cruz.
5: É uma festa grandiosa, porque as pessoas vêm, alguns para conhecer, outros para revisitar, né? Para acompanhar. A quantidade de pesquisadores, de fotógrafos, de pessoas querendo ver pela primeira vez tem aumentado a cada ano. A gente percebe, por exemplo, quando chega de maio, junho, julho, até agosto, setembro, a hotelaria do Maranhão é super

0: lotada.
1: Talvez por isso Bumba Meu Boi seja tão difícil de explicar para quem vê de fora, porque ele não é apenas espetáculo, é memória, pertencimento e fé que passa de geração em geração, como explica Leila Naiva, presidente do Boi de Axixá.
2: Desde pequenininha, eu estou no boi, com meu pai. Aí vim com ele, aprendi a bordar. Tem foto antiga minha sentada no chão bordando, junto com as outras bordadeiras.
1: O ciclo termina com a morte do boi. E segundo Zé Inaldo, presidente do Boi Bumbá Maioba, a cada ano com mais reconhecimento do público.
3: E essa festa de encerramento, ela tem assim também, né, por parte do público, uma adesão muito grande. E esse ano, diga-se de passagem, foi recorde de público na nossa festa, onde ficamos extremamente muito felizes e agradecidos a Deus por ter esse reconhecimento da sociedade.
1: No Maranhão, o boi morre para nascer de novo no ano seguinte. E quando a nova temporada começa, a história de pai Francisco, mãe Catirina e daquele boi que voltou à vida também renasce. Reportagem Karine Melo.

0: foram as notícias do governo federal.
1: E agora com as notícias do Poder Judiciário e do Congresso Nacional. Boa noite, um bom fim de semana.
0: A gente volta na segunda-feira. Até lá. Boa noite.
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4: Supremo determina que a Polícia Federal amplie a investigação sobre vazamento de informações sigilosas.
5: STJ fixa tese sobre remissão de pena por aprovação no Enem e no Enseja.
4: TSE vai criar sala para acompanhar questões climáticas que podem comprometer as eleições de 2026.
5: Boa noite, eu sou o Arthur
4: Filho. E eu sou Walter Lima.
5: O Supremo Tribunal Federal determinou que a Polícia Federal amplie a investigação sobre o vazamento de informações sigilosas relacionadas à Operação Sem Desconto.
4: A decisão é do ministro André Mendonça, relator do caso no STF. Marcela Luiza.
6: A decisão foi tomada após um pedido apresentado por Fábio Luiz Lula da Silva, o Lulinha, que comunicou ao Supremo a divulgação pela imprensa de informações que, segundo ele, teriam origem em procedimentos protegidos por sigilo. Na decisão, o ministro André Mendonça cita reportagens publicadas recentemente que teriam reproduzido trechos de mensagens, documentos e informações de investigações sigilosas. Mendonça determinou que esses novos fatos sejam incluídos no inquérito policial que já apura a origem dos vazamentos. Segundo o ministro, a investigação deve buscar identificar quem tinha o dever de preservar o sigilo e eventualmente violou essa obrigação.
5: A aprovação no Enem, Exame Nacional do Ensino Médio, e no Enseja, Exame Nacional para Certificação de Competências de Jovens e Adultos, pode ser usada para a redução da pena.
4: Para o STJ, a chamada remissão é possível mesmo que o preso já tenha concluído o nível de ensino avaliado nesses exames antes de iniciar o cumprimento da condenação. Fátima Uchoa.
7: Pelo rito dos repetitivos, a terceira sessão do STJ também definiu que a remissão não pode ser concedida novamente quando a aprovação em algum desses exames já tiver sido usada para reduzir a pena, pois isso seria dupla concessão do benefício pelo mesmo fato. Segundo o relator ministro Reinaldo Soares da Fonseca, a aprovação no Enem e no Enseja exige estudo por iniciativa própria e é um fato diferente da simples obtenção do certificado de conclusão. Como o julgamento ocorreu pelo rito dos repetitivos, todos os juízes e tribunais devem seguir as teses fixadas pelo STJ.
5: A segunda turma do TST manteve a responsabilidade subsidiária do município de Cubatão, em São Paulo, pelo pagamento do FGTS de uma técnica de radiologia terceirizada.
4: Para os ministros, ficou comprovada a culpa do órgão público por não fiscalizar o contrato de prestação de serviços. Mila Amaral.
8: A mulher trabalhou 13 anos no hospital municipal e ficou sem receber após o fim do contrato com a gestora do hospital. O município até assinou um acordo com o Ministério Público para pagar as verbas rescisórias, mas não cumpriu o compromisso. A segunda turma do TST entendeu que não foi uma culpa automática, ficou provado que a prefeitura não fiscalizou o contrato e ainda descumpriu o acordo. Se a empresa não pagar, quem paga é o município em caso de falha de fiscalização.
5: Tribunal Superior Eleitoral vai criar sala para acompanhar questões climáticas que podem comprometer as eleições de outubro.
4: A sala tem o objetivo de monitorar riscos climáticos e garantir a segurança e continuação do processo eleitoral diante de eventos meteorológicos e hidrológicos extremos. Guilherme Firmino.
9: A Sala Nacional de Situação Climática tem o objetivo de mapear zonas críticas e identificar sessões eleitorais em municípios vulneráveis. O acompanhamento acontecerá diariamente e de forma ininterrupta a partir de 24 horas antes de cada turno. A sala contará com representantes do tribunal e de órgãos especializados, que vão poder determinar rotas emergenciais de transporte, reforço dos sistemas de comunicação e orientação em situações de emergência. Locais de votação também vão poder ser alterados em zonas de desastres. Essas decisões vão seguir a orientação da legislação eleitoral.
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5: A você uma boa noite.
4: E um bom fim de semana.
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11: Eu sou Paula Groba.
12: E eu sou Ricardo Nakaoka.
11: E estes são os destaques de hoje do Jornal do Senado, que começa agora.
12: Fim da escala 6x1 e PEC da Segurança Pública chegam à comissão do Senado.
11: Motoristas sob efeito de álcool ou drogas podem ter prisão preventiva.
12: Segurança de implantes médicos para mulheres é tema de debate no Senado.
11: Boa noite.
12: Boa noite.
11: Beber e dirigir podem ter consequências ainda mais graves. Uma proposta pronta para votação na Comissão de Constituição e Justiça permite a prisão preventiva de motoristas flagrados sob efeito de álcool ou drogas que provocarem acidentes graves com mortos ou feridos.
12: O texto também aumenta as penas para casos de homicídio culposo e lesão corporal grave causados por motoristas que dirigem após o consumo dessas substâncias. A ideia é endurecer a resposta da justiça diante de acidentes que poderiam ser evitados. A reportagem é de Bruno Lourenço.
13: O homicídio culposo no trânsito, agravado pelo consumo de álcool ou outras drogas, pode ter a pena aumentada de 5 a 8 anos para 6 a 10 anos de reclusão. E a punição para lesão corporal grave ou gravíssima, agravada pelo consumo de álcool ou outras drogas, seria de reclusão de 3 a 6 anos, em vez dos atuais 2 a 5 anos. É o que diz projeto de lei em análise na Comissão de Constituição e Justiça. A proposta também muda do Código de Processo Penal para admitir a prisão preventiva nesses casos. O senador Marcos Duval do Avante do Espírito Santo destacou que a privação de liberdade é fundamental para conscientizar o motorista infrator e evitar a repetição da conduta ao volante.
14: Queremos que referidos autores passem ao menos um período mínimo na prisão, como um preso comum, ainda que no regime semiaberto ou aberto. A prisão tem um evidente potencial dissuasório e não vemos por que não utilizar quando necessário.
13: O texto que pode ser votado na CCJ ainda admite a prisão preventiva em casos de homicídio ou lesão corporal grave causados em virtude de rachas ou de exibição de perícia em manobra de veículo.
11: E uma decisão do Supremo Tribunal Federal ampliou a proteção garantida pela Lei Maria da Penha. As medidas protetivas, antes associadas principalmente ao contexto doméstico e familiar, agora também podem ser aplicadas em outras situações de violência contra a mulher.
12: No Senado, projetos buscam reforçar e tornar mais efetiva essa proteção, com propostas que vão da concessão de medidas por delegados à criação de sistemas de alerta para avisar a vítima sobre a aproximação do agressor. Repórter Marcela Cunha.
15: As medidas protetivas de urgência da Lei Maria da Penha podem ser aplicadas mesmo sem vínculo doméstico, familiar ou afetivo entre vítima e agressor. Esse é o novo entendimento do Supremo Tribunal Federal, baseado num caso de ameaças de um vizinho à vítima, que teve a proteção negada em Minas Gerais. A Lei Maria da Penha também vem passando por mudanças no Congresso. Neste ano, uma proposta aprovada pelo Senado e já transformada em lei, tornou o monitoramento eletrônico do agressor uma medida protetiva autônoma. A senadora Damares Alves, do Republicanos do Distrito Federal, afirma que os mecanismos existentes ainda não são suficientes para conter a violência.
16: Nós temos mecanismo de defesa, proteção, e nós não estamos dando conta. O que está acontecendo? Nós vamos ter que parar tudo, gente. E a gente vai ter que rever a violência contra a mulher no Brasil.
15: Entre os projetos ainda em análise no Senado, um amplia a possibilidade de delegados concederem medidas protetivas emergenciais, como o afastamento e a proibição de contato com a vítima. Outro cria um perímetro eletrônico com alertas quando o agressor monitorado se aproximar da área de proteção da mulher.
11: O presidente do Senado, Davi Alcolumbre, encaminhou hoje à Comissão de Constituição e Justiça duas propostas de emenda à Constituição consideradas prioritárias na pauta do Senado. Uma delas trata do fim da escala de trabalho 6x1 e prevê a redução gradual da jornada semanal para 40 horas com 2 dias de descanso remunerado. O relator na CCJ será o senador Omar Aziz, do MDB do Amazonas.
12: A outra é a PEC da Segurança Pública, que terá como relator o senador Rogério Carvalho. A PEC, já aprovada na Câmara dos Deputados, reorganiza o sistema de segurança pública no país. A proposta redefine as fontes de financiamento do setor, incluindo a destinação de parte da arrecadação das apostas esportivas aos fundos nacionais de segurança pública e do sistema penitenciário. As duas propostas agora serão analisadas pela comissão.
11: Um dispositivo médico implantado no corpo para evitar a gravidez pode trazer consequências que vão muito além do efeito desejado. No Senado, um debate chamou a atenção para os riscos e os efeitos adversos relacionados a dispositivos destinados à saúde da mulher, com destaque para o contraceptivo permanente Exur.
12: A Comissão de Direitos Humanos discutiu a segurança desses implantes, a fiscalização sanitária e a importância do consentimento informado das pacientes. Também foi debatida a necessidade de acompanhamento e assistência às mulheres que sofreram possíveis complicações. A reportagem é de Yasmin Rodrigues.
17: A Comissão de Direitos Humanos e Legislação Participativa do Senado discutiu a segurança de dispositivos médicos implantáveis destinados à saúde da mulher, com atenção especial aos impactos relatados por mulheres que utilizaram o sistema contraceptivo permanente Exur. Representando mulheres que passaram pelo procedimento, a presidente da Associação de Mulheres Vítimas do Exur Brasil, Kelly Patrícia da Luz, levou à audiência a perspectiva das pacientes ao buscarem auxílio.
18: Porque quando buscávamos atendimento dentro do HMIB, que foi o único hospital aqui em Brasília que fez a implantação do dispositivo, éramos chamadas por nomes pejorativos por aqueles que deveriam nos amparar e dar assistência.
17: Entre os problemas associados ao Exur mencionados na pauta da audiência estavam relatos de dores crônicas, perfurações de órgãos, migração do material e reações alérgicas. A senadora Damares, do Republicanos do Distrito Federal, questionou a Anvisa sobre o monitoramento do Exur pós-comercialização. Em resposta, Daniel Roberto Corade, gerente-geral de monitoramento de produtos sujeitos à vigilância sanitária da Anvisa, explicou que o acompanhamento é responsabilidade das empresas.
11: Jovens de todo o Brasil ocuparam o plenário do Senado e tiveram a missão de pensar e votar propostas para o país. A experiência terminou com a aprovação de projetos que tratam de temas que fazem parte do cotidiano das novas gerações.
12: Entre as propostas aprovadas pelos jovens senadores de 2026 estão medidas de prevenção à violência contra a mulher, apoio a estudantes imigrantes e ações para ampliar o letramento digital. Repórter Lana Dias.
19: Uma das propostas aprovadas prevê material adaptado para estudantes imigrantes e protocolos de combate a episódios de xenofobia, que é a discriminação contra pessoas de outros estados, regiões ou países. Outro texto integra a atuação dos setores de educação, segurança pública e tecnologia no combate à violência contra a mulher. A jovem senadora Maria Eduarda Santos de Arruda, de Mato Grosso, saudou a aprovação e destacou a presença feminina nesta edição.
20: A gente sabe que os índices de violência contra a gente é muito grande, seja violência física, moral e qualquer outro tipo de violência, e eu acredito que um trabalho em relação a isso é um grande passo dentro da nossa sociedade.
19: A ideia da terceira proposta é criar a chamada Juventude Sem Barreiras, com ações de letramento digital e estímulo à participação nos processos democráticos. Todas as três serão analisadas pela Comissão de Direitos Humanos e Legislação Participativa, onde podem virar projetos de lei.
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12: Com a edição de Paula Groba e trabalhos técnicos de João Lira, o Jornal do Senado fica por aqui. Acompanhe agora as notícias da Câmara dos Deputados e do Tribunal de Contas da União. Boa noite.
11: Boa noite e um bom fim de semana.
3: Minuto do TCU.
22: O Tribunal de Contas da União acompanha o pagamento de benefícios previdenciários pelo Instituto Nacional do Seguro Social, o INSS. A fiscalização analisou dois problemas: a demora para conceder benefícios e o indeferimento de pedidos que atendem aos requisitos. Em 2 anos, foram registradas mais de 22 milhões de solicitações. O TCU reconheceu avanços no acompanhamento da fila. Entre as medidas estão o programa Acelera INSS e novas ações para monitorar os pedidos. 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
1: Presidente Hugo Mota defende a soberania do Brasil no setor de saúde.
2: Câmara aprova uso de consórcio público na compra de alimento escolar.
1: Projeto promove ações de atenção à saúde de alunos da educação básica.
2: Comissão aprova a proposta que proíbe taxa mínima de consumo de água.
1: Boa noite. A Câmara analisa projeto de lei que proíbe a cobrança da taxa mínima de consumo de água. O texto avançou na Câmara, como informa a repórter Maria Neves.
23: A Comissão de Desenvolvimento Urbano da Câmara dos Deputados aprovou o projeto que proíbe a cobrança de tarifa mínima de consumo pelas concessionárias de serviços de água e esgoto. O texto aprovado, apresentado pelo relator, deputado Ícaro de Valmir, do Republicanos de Sergipe, estabelece uma nova diretriz nacional para a estrutura tarifária dos serviços de abastecimento de água e de esgotamento sanitário. Pelo projeto, a conta será composta por uma parcela fixa e outra variável. A parcela variável deverá ser calculada exclusivamente em função do volume de água efetivamente gasto pelo consumidor. Já a parte fixa será determinada em função de gastos das empresas, como manutenção da infraestrutura e expansão dos serviços. Ao apresentar o projeto, o deputado Tiago de Joaldo, do Republicano de Sergipe, explicou que atualmente as empresas impõem ao consumidor o pagamento de uma tarifa mínima por consumo equivalente a 10 metros cúbicos por mês. Na opinião de Ícaro de Valmir, a mudança vai promover justiça tarifária para os consumidores.
24: Você consumindo 1.000 metros, você vai cobrado pelos 1.000 metros. Você consumindo 5.000 metros, vai ser apenas cobrado pelos 5.000 metros cúbicos de água. Claro que ainda irá existir uma tarifa mínima, que é uma tarifa muito justa, que é uma tarifa praticamente, vamos dizer aí, que de R$10, R$15, que irá ser cobrada apenas para poder ser levada essa água ou para o tratamento em si de toda a rede de distribuição de água.
23: O projeto original do deputado Tiago de Joaldo proibia todo tipo de cobrança mínima para que o consumidor pagasse somente pela água que gastou. O relator, no entanto, considerou necessário prever uma taxa fixa para a manutenção da rede. Na opinião de Ícaro de Valmir, se a lei apenas proibisse toda a cobrança mínima, poderia criar insegurança regulatória, afetar o equilíbrio econômico de contratos em vigor e transferir custos de forma desordenada para as faixas variáveis de consumo. Pela proposta em análise, os contratos do setor de água e esgoto assinados depois da entrada da nova lei em vigor devem levar em consideração a nova estrutura tarifária. Os contratos vigentes terão de ser adaptados em até 24 meses após a publicação da lei. A proposta, que estabelece uma nova estrutura tarifária para as contas de água, ainda será analisada pelas comissões de Finanças e Tributação e de Constituição e Justiça. Da Rádio Câmara de Brasília, Maria Neves.
0: Desenvolvimento Regional.
2: Charles Fernandes, do PSD da Bahia, destaca a importância do projeto de irrigação do Vale do Uiú, afirmando que a iniciativa é estratégica para impulsionar o desenvolvimento da região. Ele acredita que o empreendimento vai ampliar a produção agrícola e fortalecer a geração de emprego e renda.
1: O deputado diz ainda que o projeto pode transformar o Vale do Uiú em um importante polo de produção agrícola da Bahia e do país. De acordo com Charles Fernandes, a iniciativa responde à crescente demanda global por alimentos e fortalece o agronegócio regional.
25: Por quê? Não há uma outra fábrica de geração de emprego e renda para aquela região da Bahia que não seja o projeto de irrigação do Vale do Uiú. Esse projeto, ele vai gerar 50 mil empregos diretos e terá um rendimento de mais de R$1,5 bilhão de reais por ano em produção. Haja vista que o mundo precisa de alimento. E o Brasil é esse celeiro de produção.
0: Transportes.
2: Carlos Chiodini, do MDB de Santa Catarina, propõe dar o nome de viaduto Casimiro Klosowski à estrutura localizada no quilômetro 43 da BR-280, em Guaramirim. Ele explica que a iniciativa visa homenagear um morador local que atuou na busca por melhorias para a comunidade.
1: Segundo Carlos Chiodini, Casimiro Klosowski foi um dos principais defensores da construção do viaduto que trouxe mais segurança para quem trafega pela rodovia. A proposta também destaca um abaixo-assinado de moradores que pediam que o nome de Casimiro fosse dado à estrutura.
0: Educação.
2: A Câmara aprovou o uso de consórcios públicos na compra de alimentos escolares. A repórter Paula Bittar acompanhou a votação.
4: A Comissão de Constituição e Justiça da Câmara aprovou uma proposta que permite a estados e municípios comprar alimentos para a rede de ensino por meio de consórcios públicos com verbas repassadas pelo Programa Nacional de Alimentação Escolar. A medida facilita a atuação de pequenos municípios que poderão unir esforços para aumentar a eficiência nas compras e reduzir custos. Os consórcios públicos estão previstos em lei e funcionam como associações entre entes federativos com o objetivo de promover ganhos de escala, economia e maior poder de negociação. O autor da proposta, deputado Tiago de Joaldo, do Republicanos de Sergipe, disse que o objetivo é preencher uma lacuna, já que hoje os municípios não podem utilizar recursos federais nesses consórcios para a merenda.
5: Se no caso da merenda escolar, a compra que esse consórcio faz é apenas a partir de recursos próprios dos municípios, eles não têm uma autorização legal para usar o recurso do Programa Nacional de Alimentação Escolar, o PNAE, para também fazer compras consorciadas. Então, a compra de merenda escolar por consórcio já é uma realidade. Municípios do Brasil inteiro fazem isso como medida de economia, porque você dá escala para a compra, você consegue comprar um volume maior, porque a compra não é apenas para um município, mas para um conjunto de municípios consorciados. E aí os fornecedores conseguem ter um preço melhor, consequentemente barateia para os municípios, permite que os municípios comprem em maior quantidade e também com melhor qualidade.
4: Segundo o texto aprovado, as aquisições por meio de consórcios públicos não afastam a obrigatoriedade de cumprimento do percentual mínimo de aquisição de gêneros alimentícios vindos da agricultura familiar. Esse mínimo deverá ser aferido e observado individualmente em relação a cada ente federativo participante do consórcio. De acordo com a legislação, do total dos recursos financeiros repassados pelo Fundo Nacional de Desenvolvimento da Educação no âmbito do programa de alimentação escolar, no mínimo 45% deverão ser utilizados na aquisição de gêneros alimentícios diretamente da agricultura familiar e do empreendedor familiar rural ou de suas organizações. A prioridade deve ser dada aos assentamentos da reforma agrária, às comunidades tradicionais indígenas, às comunidades quilombolas e aos grupos formais e informais de mulheres. A proposta que permite a compra de alimentos para a rede de ensino por meio de consórcios públicos com verbas repassadas pelo Programa Nacional de Alimentação Escolar já pode seguir ao Senado, a menos que haja recurso para votação antes pelo plenário da Câmara. Da Rádio Câmara, de Brasília, Paula Bittar.
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0: Economia.
1: Fábio Macedo, do Podemos do Maranhão, propõe dobrar de 35 mil para 70 mil reais o valor isento de imposto de renda sobre o ganho obtido com a comercialização de bens. Ele explica que o projeto alcança, por exemplo, a venda de veículos usados.
2: Para impedir que o novo teto de 70 mil reais perca valor com o passar dos anos, o texto determina reajuste anual pelo IGPM, índice que mede a variação de preços. Fábio Macedo argumenta que o limite atual não é corrigido desde 2005, o que aumenta a tributação por causa da inflação.
1: Júlio César, do PSD do Piauí, quer ampliar os mecanismos de regularização de dívidas tributárias e não tributárias com a União. Ele apresentou projeto que permite desconto sobre multas, juros e encargos e amplia, em casos específicos, o prazo de pagamento para até 240 meses.
2: De acordo com Júlio César, a proposta estabelece condições diferenciadas conforme a capacidade de pagamento do devedor, incluindo pessoas físicas, MEIs e pequenas empresas. O texto ainda prevê a suspensão das cobranças enquanto o pedido de transação estiver em análise.
1: Rodrigo de Castro, do União de Minas Gerais, defende a aprovação de projeto que muda a forma de financiamento da conta de desenvolvimento energético, usada para bancar benefícios do setor elétrico. Hoje, parte dos recursos é arrecadada por meio da tarifa de luz paga pelos consumidores.
2: Rodrigo de Castro explica que o projeto transfere esses recursos para o orçamento da União. Ele explica que, com a mudança, os subsídios do setor elétrico passam a depender dos recursos previstos anualmente e aprovados pelo Congresso Nacional.
0: Saúde.
1: Comissão de Saúde aprova a criação da Política Nacional de Saúde na escola. A repórter Sofia Peçanha tem os detalhes.
7: A Comissão de Saúde da Câmara dos Deputados aprovou o projeto que cria a Política Nacional de Saúde na escola. O objetivo é fortalecer a integração entre as áreas de saúde e educação para promover ações de prevenção de doenças, promoção e atenção à saúde dos estudantes e educação básica pública. Segundo o texto, a política prevê a promoção da saúde e da cultura da paz, o enfrentamento de vulnerabilidades que possam comprometer o desenvolvimento escolar, o fortalecimento da participação da comunidade e a ampliação da comunicação entre escolas e serviços de saúde. Durante a votação, a relatora, a deputada Ana Paula Lima, do PT de Santa Catarina, destacou que a iniciativa fortalece ações já desenvolvidas no ambiente escolar e constrói uma população saudável e consciente.
8: Prevenir não somente as doenças transmissíveis, mas a questão da saúde mental, da cultura da paz, de evitar, por exemplo, que os adolescentes entrem, né, em algum tipo de vício, como o vício de fumo, drogas, álcool, e principalmente para trabalhar o esquema de vacinação. E isto é importante relacionar, porque eles também vão comunicar às suas famílias e à comunidade que as vacinas salvam vidas.
7: O texto aprovado, apresentado pela relatora, ampliou a possibilidade de participação na política para escolas privadas, comunitárias, confessionais e filantrópicas de educação básica.
8: Considerando que desafios como a promoção de saúde mental, a segurança alimentar e nutricional e a atualização do calendário vacinal atinge todos os estudantes, independente da natureza administrativa da escola. Propomos ampliar o alcance da política também às instituições privadas, comunitárias, filantrópicas.
7: A relatora incluiu também no projeto ações específicas de prevenção ao uso de cigarros eletrônicos e outros produtos que contenham nicotina. A medida reforça ações de combate ao tabagismo convencional e a prevenção de doenças crônicas não transmissíveis. O projeto determina ainda que o compartilhamento de informações entre escolas e serviços de saúde observe as regras de proteção de dados pessoais e o sigilo profissional, além de reforçar ações de atualização do calendário vacinal dos estudantes, com participação da comunidade escolar nas atividades de promoção da saúde. A proposta aprovada determina que a Política Nacional de Saúde na Escola observe as diretrizes do Programa Saúde na Escola já existente no governo federal, sendo facultativa para estados, Distrito Federal e municípios. Da Rádio Câmara de Brasília, Sofia Peçanha.
2: Projeto de Fábio Choquete, do União de Santa Catarina, cria a Política Nacional de Atenção ao Diagnóstico Tardio do Transtorno do Espectro Autista. O objetivo, segundo o autor, é garantir acolhimento, atendimento integral e direitos a pessoas identificadas na adolescência, na vida adulta ou na velhice.
1: O projeto de Fábio Choquete prevê atendimento multiprofissional, apoio às famílias e capacitação de especialistas. A proposta também incentiva campanhas de conscientização, pesquisas e ações para ampliar a inclusão social, educacional e profissional de pessoas diagnosticadas.
2: Flávia Moraes, do MDB de Goiás, defende a aprovação de projeto que inclui nas ações em saúde previstas pelo governo federal o controle de dispositivo eletrônico para fumar, os chamados vapes. Ela reforça a necessidade de iniciativas de prevenção contra o câncer de pulmão.
9: Uma das causas mais recorrentes é a utilização de cigarros e agora principalmente os vapes, os cigarros eletrônicos, que para muitos é reconhecido como cigarro que não faz mal, mas pelo contrário, é muito mais prejudicial do que o cigarro convencional. Então nós temos aí projeto que combate a utilização, a comercialização, a fabricação dos vapes no Brasil. Nós criamos, e já é lei, esse já foi aprovado, o Agosto Branco, que é o mês de prevenção ao câncer de pulmão.
1: Flávia Moraes ressalta que o projeto também tipifica como crime contra a saúde pública a fabricação, importação, comercialização, distribuição, armazenamento, transporte e propaganda de dispositivos eletrônicos para fumar.
0: Presidência.
2: Presidente da Câmara defende soberania do país na área de saúde. Hugo Mota participou de eventos sobre o tema e a repórter Silvia Munhato acompanhou.
10: O presidente da Câmara dos Deputados, Hugo Mota, disse nessa quarta-feira que não há soberania nacional sem soberania sanitária. Ele discursou no 5º Fórum Saúde, uma parceria da Esfera Brasil e da farmacêutica EMS.
13: Não há soberania nacional plena sem soberania sanitária. Um país que depende do exterior para produzir medicamentos, insumos e tecnologias de saúde é um país vulnerável. Isso a pandemia nos ensinou de forma dura e desse aprendizado nós não podemos esquecer.
10: Segundo Mota, a saúde é um direito constitucional, mas também um pilar estratégico da economia, e citou várias iniciativas na área aprovadas pela Câmara nos últimos tempos, como o programa Agora Tem Especialistas e a regulamentação da reforma tributária, que assegurou o tratamento diferenciado para medicamentos e dispositivos médicos.
13: Temos trabalhado por um ambiente que combine segurança jurídica, competitividade e inovação. Nesse sentido, o marco das pesquisas clínicas colocou o Brasil em novo patamar de atração de investimentos.
10: O presidente da Câmara também destacou a análise do projeto que regula o uso da inteligência artificial. Segundo ele, a Câmara está empenhada em entregar ao Brasil uma regulação equilibrada, que assegure direitos e, ao mesmo tempo, estimule a pesquisa e o desenvolvimento da inteligência artificial e de suas aplicações. Da Rádio Câmara de Brasília, Silvia Munhato.
0: Justiça.
1: Samuel Viana, do União de Minas Gerais, apresentou o projeto que reforça as prerrogativas dos advogados no acesso a certidões e informações de documentos nos órgãos públicos. A proposta obriga a administração a receber os pedidos com prazo para resposta e justificativa em caso de negativa.
2: Samuel Viana considera que a medida reduz obstáculos burocráticos que podem prejudicar a defesa dos cidadãos. O texto classifica como violação de prerrogativa profissional a recusa injustificada, a omissão de resposta ou a negativa sem fundamento legal.
1: Aline Gurgel, do União do Amapá, defende a criação de uma política nacional para aumentar a segurança de recém-nascidos em maternidades e hospitais. O projeto da deputada prevê medidas para evitar o desaparecimento, a troca, o sequestro ou a retirada indevida de bebês.
2: Entre as medidas, Aline Gurgel cita dispositivos de monitoramento, controle de acesso às áreas de internação e protocolos específicos para auto-hospitalar. A proposta também prevê que o Ministério da Saúde estabeleça regras nacionais de prevenção e resposta a ocorrências.
0: Segurança Pública.
1: Proposta veta condenados por agressão contra mulheres de prestar concurso público e ocupar cargos comissionados na administração pública. Autor da matéria, Bebeto, do PP do Rio de Janeiro, defende a necessidade de endurecer o combate à violência de gênero.
14: Isso vem de encontro ao aumento do feminicídio, aumento das agressões contra as mulheres, mesmo com medida protetiva. O agressor de mulher hoje no Brasil, ele não tem medo da lei. Ele não tem medo, ele continua praticando com a medida protetiva. Existe a maioria, 70% hoje dos mandatos de busca e apreensão, mandato de prisão, é a Lei Maria da Penha no Rio de Janeiro. Porque os agressores de mulheres não têm limite.
2: O parlamentar também cita dados sobre violência contra a mulher no Rio de Janeiro, especialmente na Baixada Fluminense. Bebeto conclui que o projeto pretende ampliar punições e criar mecanismos de restrição para os autores de agressões.
1: Projeto de Andra Moura, do União de Sergipe, autoriza o juiz a decretar a prisão preventiva por iniciativa própria em situações de extrema urgência. A proposta permite a prisão sem pedido prévio da polícia ou do Ministério Público quando houver risco à vida da vítima ou de testemunha.
2: De acordo com Andra Moura, a mudança busca dar resposta rápida em casos de crimes hediondos ou violência doméstica contra vulneráveis. Para ela, a atuação do juiz evita que a burocracia prejudique a proteção imediata às vítimas.
1: Termina agora o jornal Câmara dos Deputados, produzido pela Rádio Câmara, com trabalhos técnicos de Wellington Teles e apresentação de Márcio Aquiles Sardi e Val Monteiro. Boa noite.
2: A Voz do Brasil volta na segunda-feira. Boa noite e bom final de semana.
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2: 10:14.
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2: 10 horas e 31 minutos.

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1: 10 horas e 45 minutos.

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1: 11 horas, 1 minuto.
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1: 11 horas e 14 minutos.
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2: 11 horas e 44 minutos.

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1: Meia-noite, 2 minutos.
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1: Meia-noite e 30 minutos.
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2: 2:02.
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2:30. 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

0: Ligou, pediu, tocou. 3:01.
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1: 3 horas e 32 minutos.
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1: 4 horas e 45 minutos.
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0: 5:54.
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2: Olá, meu amigo, olá, minha amiga. Eu quero desejar a vocês muita luz para este dia. Que nós possamos, com o nosso trabalho, com o nosso empenho, fazer bem todas as coisas e conquistar a realização que o nosso coração busca e precisa. Eu gostaria de conversar sobre a felicidade a partir da pergunta: quando a vida nos reserva algo difícil, mesmo assim, é possível ser feliz? Se nós olhamos para a Bíblia, Jesus mostrou-nos nas bem-aventuranças um caminho para a verdadeira felicidade. E ele dá 8 atitudes para isso. Ele chama bem-aventuradas as pessoas que choram, que sofrem perseguições, que são pobres, que precisam sofrer injustiças. O caminho da felicidade verdadeira que ele aponta não passa ao lado das experiências negativas da vida. Jesus é consciente e sabe que felicidade também rima com sofrimento. Na montanha das bem-aventuranças, Jesus enfoca nossa vida como ela é e nos aponta um caminho de como, apesar de tudo, podemos ser felizes na realidade muitas vezes ameaçadora do mundo e da nossa vida. Nós poderíamos destacar aqui 2 bem-aventuranças que comprovam isto. Na segunda bem-aventurança, Jesus promete aos que choram que serão consolados. A vida não é sempre apenas feita de sucesso e felicidade exterior. Nós perdemos pessoas queridas e nós também perdemos várias oportunidades. Quem não lamenta as experiências de perda em sua vida seca interiormente. Verdadeira alegria só sente quem sabe também vivenciar o sofrimento. Quem reprime e quer reprimir todos os sentimentos negativos da sua vida também não terá parte nas alegrias. Isto vale também para a relação conosco mesmos, que é tão importante para o caminho da felicidade. Mesmo que alguém reconheça suas deficiências e fraquezas e as perceba e as chore nesse sentido, sentirá nisso o amparo de Deus. Deus vai ajudá-lo para que através da deficiência entre em contato com sua verdadeira natureza. Se eu expresso aquilo que estou vivendo, isso retorna para mim em alegria. Se eu expresso a dor, isso, a partir do amparo de Deus, volta para mim em alegria e satisfação. Por isso, quando falamos em felicidade, nunca devemos falar no sentido de prazer e diversão superficial. Não é uma felicidade barata e efêmera, onde nós nos movemos em torno de nós mesmos e evitamos tudo o que é negativo no mundo. Mas quando falamos em felicidade, falamos numa felicidade possível na realidade em que nós estamos vivendo. Também assumindo as coisas negativas, assumindo o mundo e a vida como ela se apresenta. Se ali conseguimos caminhos de superação e de compreensão de toda essa realidade, então nós vamos ser verdadeiramente felizes. Um forte abraço para você, que Deus te abençoe, abençoe a tua família, abençoe aquilo que se apresenta como negativo e às vezes a gente não compreende, e abençoe a tua busca de felicidade. Em nome do Pai, do Filho e do Espírito Santo. Amém.
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4: Olá, bom dia, estamos chegando, sábado 22 de agosto de 2026. Estamos aqui mais uma vez para apresentar o programa Despertar Alegre. Como sempre acontece aos sábados, o primeiro tempo de Despertar Alegre das 6 às 7 e depois o segundo tempo das 8 às 9. O programa Salvador Sulifaco hoje tem, né, o seu programa, como normalmente acontece, das 7 às 8 horas da manhã. Sem entrevista, mas com as principais informações do município de Salvador do Sul. Vou liberar para você um fone WhatsApp 998959401. Falei 998959401. Na abertura do programa de hoje, nossa homenagem a você, colono. Isso mesmo, a você, colono. Você vai estranhar porque no dia 22 de agosto, João está fazendo uma homenagem especial para os colonos. Pois logo que a gente iniciou a Rádio Nova Salvador, há 13 anos atrás, em junho de 2013, mais precisamente dia 10, a gente já citava que depois visitávamos os primeiros ouvintes da Nova Salvador, que muitos eram colonos, ou melhor, a maioria dos que escutavam o meu programa naquela época, Despertar Alegre. Estou me referindo hoje, nada contra os demais colegas que também têm seus ouvintes no nosso interior. Mas amanhã, o Sindicato dos Trabalhadores Rurais e Agroindústrias de Salvador e Sul e São Pedro da Serra completa 60 anos, 60 anos. E eu tive a alegria, os meus colegas, a Rádio Nova Salvador, teve a alegria de poder veicular muitas coisas a respeito do sindicato e a você, colono. Então, você, colono de Salvador Sul, São Pedro da Serra, está de parabéns mesmo. Então, hoje, a gente vai dedicar boa parte do nosso programa a vocês, agricultores, né? A vocês, agricultores, que durante 60 anos bravamente conseguem segurar o Sindicato dos Trabalhadores Rurais de Salvador Sul e São Pedro da Serra. Nosso fone WhatsApp é 998959401. Iniciamos o programa com os votos de um ótimo fim de semana.

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1: Vamos lá, em Salvador Sul, 6:06, a hora da coincidência, 6:06, né? Já vai pintar 6:07 agora. Silvio Minuto de Sex Comoy, bom dia, Alex Kut, Nasis Netso Kut, Nasis cold, é bom, this is cold. Tá friozinho aqui em Salvador Sul, olha, quer saber a temperatura? 6 graus, eu tô falando 6 graus, não tem um ventinho, que bom que não tem nenhum ventinho, né? Mas quando não tem vento, quando tem uma temperatura tão baixa assim, cai geada em muitas regiões, né? Legal para você que está acordando com a gente, está despertando com a gente, já temos a participação do José Silvério Reiner, lá do Aparecido Novo, alô José Silvério, alô Andréia, José Maurício Cohn, meu parente aí na Vila Nova, bom dia. Bom dia também ao Sérgio, alô Serginho Hensel, alô Neco Hensel, na nossa companhia na Vila Nova, também na Vila Nova conosco o Chimitão, esse mesmo Sarafo, bom dia Sarafo, tudo beleza? Bom dia também ao Danilo Despezela, Dona Íria. Bom dia também ao Paulo Kirsten e a Marlene. Obrigado pela companhia de todos vocês. Bom, eu disse que hoje vou tocar algumas músicas que falam de colono. Por quê? Porque amanhã o nosso sindicato completa 60 anos. Eu falei? É, 60 anos amanhã o Sindicato dos Trabalhadores Rurais, né? E também da agroindústria de Salvador Sul e São Pedro completa seus 60 anos, tá bom? Durante o programa Salvador Sul em Foco, nós temos inclusive a participação da minha parente, né? Da Conipa Casa Beia, que trabalha no Sindicato dos Trabalhadores Rurais, que gentilmente, né? Gravou de madrugada hoje um áudio para eu levar até vocês no programa Salvador Sul em Foco entre 7 e 8 horas da manhã, que eu vou fazer com muito gosto. E você que está levantando agora, que não tem medo do frio como eu, não tem medo, vai até a Colônia Barcas, lá no portão 3 do Parque da Festur, né? Hoje a Dona Lídia se livrou de mim lá, não fui lá encher o saco, não fui tomar chimarrão, não fui lá mucrinhar, né? Isso mesmo, não fui ser murim, né? Grande abraço a Paula, a Clarice, o Egídio, a Dona Líria, né? Bem a todos vocês aí da Colônia Barcas, um grande abraço para vocês. Aliás, a partir do próximo fim de semana elas têm muito serviço, né? Tem a Expo Inter que está começando, né? E a Colônia Barcas há anos marca presença lá na Expo Inter, representando e muito bem o município de Salvador Sul. 6:10, Sene Bacete, está na hora de nós homenagearmos o nosso colono. Afinal, se o Sindicato dos Trabalhadores Rurais, né, e da Agroindústria está de aniversário amanhã, completando 60 anos, tudo começou lá em São Pedro da Serra. Lá começou o sindicato, que depois, quando São Pedro se emancipou, deu 2 sindicatos, São Pedro e Salvador. Agora, os 2 estão juntos aqui no Sindicato dos Trabalhadores Rurais de Salvador do Sul. Ô, colono, bom dia, colonista!

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9: Você não se liga, você tá ligado no Despertar Alegre, você tá ligado na Nova Salvador, você tá ligado na melhor programação. Hoje, sábado, 22 de agosto, com muito, muito, muito frio aqui em Salvador do Sul, tá se escaldo. Ai, muito mais de chuva, faz vaneta esse Vix foto, é? Entendeu? Quis dizer, é. Olá, um abraço, meu amigo japonês, o prefeito de Júlio Castilhos. Bom dia, japonês. Um bom dia também a Anitta Schmidt e a Roseli. A Roseli, minha prima, o Daniel, meu primo. Obrigado pela companhia aí, Júlio Castilhos. Alô, Vanderlei Schmidt, ô Vanderlei Schmidt. Olha só, você sabe que eu só indico coisa boa. Só coisa boa. Não vem com esses outros negócios que eu não divulgo. Mas quando é coisa boa, eu divulgo aqui com muito carinho. E já é um hábito, já vai para o terceiro mês, onde todas as sextas-feiras acontece algo especial no Bar do Passarinho. Muitas vezes, né? A maioria das vezes com cardápios totalmente diferentes. Ou de lanches, ou de jantas, né? Na próxima sexta-feira, 28 de agosto, antepenúltimo dia do mês de agosto, vai ter espetinho de coração, espetinho de carne de gado, espetinho de carne de porco e também espetinho de carne moída. R$10, eu falei R$10, ó, eu divulgo coisa boa e barata, R$10. Aliás, ontem tinha muita gente lá curtindo os lanches que o José Rita e a sua esposa Vera Rita fizeram lá no Bar do Passarinho. Bom dia, Noemi Alef, na nossa companhia. Bom dia também a Beia Moira. Alô, Dona Ieda, aí no Campestre, né? Obrigado pela companhia de todos vocês. O Cláudio Stein, o marido, o Cláudio Stein, quando foi se aposentar, ele chegou no INPS, pediram a profissão dele. Marido de professora. Marido e professor. Há muitos e muitos anos atrás eu tive que falar isso na rádio, mas aconteceu de fato isso. Há muitos anos atrás. É, e o Boca Aberta aqui tinha que chegar cedo lá no sindicato e viu pedirem a profissão quando uma pessoa quis se aposentar de Salvador do Sul, quis se aposentar lá, pediram qual era a profissão, marido de pessoa, de professora, marido de professora. Então hoje o marido de professora é o Cláudio Stein. O japonês ligou para mim, o japonês é do interior, assim, do interior, mas de um interior bonito, no Julinho, né? E lá tem muita rural vilas, ó.

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1: Vamos lá, despertar alegre aqui na Nova Salvador FM. É, tá frio, claro que tá frio. Se você puder, fica embaixo das cobertas. Se você puder, fica embaixo das cobertas. Não tem ventinho, não tem nada disso, mas tem um friozinho do capeta, é? Olha só as participações. José Maurício Cunha, bom dia, amigo João, meu amigo, um abraço, outro. Marli Costa, bom dia. Roseli Schmidt, alô, Roseli Schmidt, bom dia. Ah, este Nida Junovski, Junovski, só de sol de pet plave, as filtro caldo. Nelson Groto, bom dia, amigo, bom dia, amiga Nelson, São Pedro da Serra. Yeda Dameron, Homerding, Yeda Dameron, Homerding, Yeda Dameron, Homerding. A primeira viagem internacional que eu fiz na minha vida foi com a dona Yeda, com o saudoso Paulo Valmir Homerding e com o Stog. É, fui para o Paraguai, a primeira minha viagem internacional. E quantas pessoas fizeram isso com a dona Ieda, com o Paulo, né, com o Stog, com o Capuz, com toda aquela turma lá. Ilga Bortman Becker, bom dia. Ilga Neukam, bom dia. Ilga Neukam, bom dia a você, ouvinte. Obrigado por me deixar entrar na sua casa, no seu estábulo, no seu paiol, onde você está tirando leite. Se você já tirou leite e está sentado nesse friozinho, ao lado do fogão a lenha, não está fazendo nada mais que o certo, é isso mesmo. Tem que se esquentar ou com o fogo e com a programação da Nova Salvador.

0: 6:32.
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7: Vamos lá, entramos na última meia hora da primeira parte do Despertar Alegre de hoje, né? E a gente tem que brincar com o ouvinte. Se a gente não tem alto astral, não deve fazer programa de manhã cedo. Não pode fazer. Tem que ter o astral pra cima, sempre. Pra cima foi assim que eu comecei em 1981 na rádio e continuo até hoje. Eu procuro estar, quando posso, em bom astral, né? Vamos lá. Tem a participação aí da Melita Maria Luft, né? Bom dia, Enel, Melita e família lá de Linha Comprida. Ricardo de Nova Ars. Ricardo, o que que tu escreveu pra mim aí? Olha o que eu respondi pra ti, Ricardo. Olha só, o cara que é meu ouvinte desde os anos 80 me chama desse jeito, né? Eu não acredito, Ricardo, né? Eu não acredito. Bebeu? Só pode ter bebido, né? O Ricardo é meu amigão, mas me chamar assim, eu não achei legal. Tô brincando, Ricardo. Grande abraço pra você. A Roseli. Roseli, pois é. Não fui teu amigo. Nesta vez não fui teu amigo. A Roseli me escreveu que tinha um cidadão. Bom, é Schmidt. Não tinha um cidadão essa semana em Salvador. Agora ele tá sentado no fogão a lenha. Eu jogo que nem o fogo no fogão ele não fez. Joga, nem o fogo ele não fez. Mas é um cara bom, sabe, Roseli? Damos uma abundsuker, né? Seu Daniel, o cara quase passa por cima do alto da gente aqui na cidade e não enxerga a gente. É brincadeira. Deveria ter xingado ele, sim. Não fui homem, viu, Roseli? Desculpa, outra vez, né? A minha boca abre. E Lore Maria Guever, bom dia. Everaldo Zacaria, bom dia. Sabugo, meu amigo Patinho Sabugo, muito bom dia, Patinho, tudo bem? Chegando aí, recordar é viver. E como é bom a gente recordar, por exemplo, os colonos da nossa região, né? De Poço das Antas, de Barão, de São Pedro, Salvador do Sul, de Tupandi, de São José do Sul, de Maratá, boa parte, pertenciam ao Sindicato dos Trabalhadores Rurais de Salvador do Sul, embora a sede naquela época fosse em São Pedro da Serra. E eles estão tudo completando 60 anos de sindicato amanhã. Então, recordar é viver. Recordar o Salão Robert em Campestre, o Salão Flar, o Little Flar em Boa Vista, né? O Salão Miller em Barão Baixo, Salão Miller lá em Barão Baixo, o Salão Momba em Júlio de Castilho, tudo isso pertencia ao Sindicato dos Trabalhadores Rurais de Salvador do Sul. Recordar é viver.

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4: Vamos lá em Salvador Sul, 6h49, 6h49. Olha, antes de eu fazer as homenagens, eu tenho que lembrar uma coisa muito importante, né? O pessoal reclama que não tem coisa boa para comer, que para comer é caro. Que caro o quê? Olha só o anúncio que eu vou dar agora. Todo mundo sabe que já vai pro mês 3, onde o José Ritter e a Vera Ritter fazem ou lanches ou jantas no Bar do Passarinho. Já se tornou um hábito, Mas na próxima sexta-feira, última sexta-feira do mês de agosto, dia 28, vai ter espetinho de coração, carne de gado, espetinho de porco e espetinho de carne moída, né? R$10 a unidade, falei R$10 a unidade, só não vai quem não quer, né? Maria Bernadette Kuhn, minha prima irmã aí na Vila Nova, bom dia. Nelly Neumann, bom dia lá no Campestre Alto, no Irique, Feranoi. Algumas coisas estão ao alcance de nossas mãos, outras ao alcance da nossa fé, bom dia. Dalia Moira, minha eterna cunhada, bom dia para você. Everaldo Vacaria, bom dia, Everaldo Vacaria. Conosco também, aqui na Nova Salvador FM, Lucena Bond. Bom dia, um abençoado fim de semana para todos nós. Sempre Deus no comando, amém. Sabe, Lucena, eu sei quem inventou essa frase, né? E é bonita, né? Bom dia também, né? Conosco o pessoal de Santa Rita, Noigli Kefer, aqui em Salvador do Sul, me mandou mensagem também no WhatsApp. O WhatsApp da rádio é 998959401. Falei 998959401. Reta final do Despertar Alegre no seu primeiro tempo. Daqui a pouco eu volto com Salvador do Sul em foco. 6h51. Fernando, 9 minutos para cima.

0: 7:01.
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2: Bom dia, meus conterrâneos de Salvador Sul, bom dia, salvadorenses, obrigado pela companhia. Como acontece todos os sábados, das 7 às 8 horas, aqui na Nova Salvador, você ouve as principais informações da administração municipal de Salvador Sul, com apoio cultural do município de Salvador Sul e do governo do estado do Rio Grande do Sul. Em nome dos gestores Laércio Morales César e Henrique Kirch, em nome do Executivo Municipal, do Secretariado, dos munícipes, dos trabalhadores, colaboradores do município de Salvador do Sul, nossos votos que vocês tenham um ótimo, um lindo sábado. Vamos lá, o WhatsApp 998959401 está à disposição do ouvinte para participar do programa, né? Aliás, está participando do programa Libete Saltier de Oliveira. Bom dia, Libete, obrigado pela companhia aqui na Nova Salvador FM 87.5 do seu dial. Mas tem mais gente participando. Xuxo, bom dia, obrigado, Xuxo. Obrigado pela companhia na Nova Salvador FM 87.5 do seu dial. José Ritter, homem que faz dos lanches e as jantas às sextas-feiras no Bar do Passarinho, também já acordou. Um milagre, mas acontece. Ricardo Fassbinder, em Nova Hartz, bom dia. Nestor Hens, vereador de Bom Princípio, bom dia. Lucena Hens, nossa colega aqui da Nova Salvador FM no Morion, também já acordou e está ligado com a gente. Bom, eu tenho para começar o programa de hoje uma homenagem muito especial. Ligou para mim uma ouvinte que é nosso ouvinte da Nova Salvador, no mínimo 12, 13 anos, no mínimo. Eu me tornei amigo do esposo dela, que infelizmente já faleceu, mas ela continua sendo nossa amiga e ouvinte. Ligou para mim a Ione Rux, lá de Linha São João. Ela está fazendo uma homenagem para Nicolas Lampweiman, lá em São Pedro da Serra, na Vila Nova, que está de aniversário hoje. Ó, só, Nicolas, se tu tá me ouvindo aí, vai ouvir o parabéns para você agora, né? Só para dizer, a família Weiman está fazendo homenagem em peso para ti, toda a família Weiman. E hoje, detalhe, se prepara, que eles vão aí sacudir o pagode aí na Vila Nova, em São Pedro da Serra. Para você, Nicolas.

Vamos lá, 7 horas 10 minutos, 7:10, vamos às primeiras informações da Administração Municipal de Salvador do Sul. 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Estão abertas as inscrições para edital de subsídio cultural, uma oportunidade para apoiar projetos, iniciativas e ações que fortalecem a cultura em nosso município. Período das inscrições até dia 31 de agosto. Não perca esta oportunidade de transformar sua ideia em ação cultural e contribuir para o desenvolvimento artístico e cultural de Salvador do Sul. Em caso de dúvidas, entre em contato com a Secretaria Municipal da Cultura, Turismo e Comunicações através do 0800-455-8282. Depois do sucesso da primeira manhã esportiva realizada durante a 16ª Festura, já podemos dar o spoiler que está de volta. 15 de novembro, Salvador do Sul, reserve a data e se prepare. Em breve, contamos todos os detalhes da segunda manhã esportiva. Na nossa companhia, Gilmar Werner, em São Pedro da Serra. Carlos Irene Loures, subprefeito e primeira dama do Morro Bela Vista, na nossa companhia. Bom dia também para vocês. Tem mais gente participando do nosso programa, Clério Schneider. Bom dia, Clério Schneider. Que os momentos simples sejam os mais especiais. Bom dia, feliz sábado. Heidi Ribnes, sábado, Senhor renova as minhas forças e multiplica a minha fé. Bom dia. Meu amigo gremista Neldo Leão, sofredor como eu, bom dia, obrigado pela companhia. Um abraço, Neldo, para tua esposa, dona Sueli, também. 7:12, o programa é Salvador do Sul, em foco em Salvador do Sul, as belezas começam, ó.

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3: Vamos lá, seguimos com o programa Salvador Sul em Foco, hoje dia 22 de agosto, tá bem? Já falei, Ismael, vou repetir agora. Amanhã, dia 23 de agosto, completa 60 anos o Sindicato dos Trabalhadores Rurais, Agricultores e Agroindústrias de Salvador do Sul e São Pedro da Serra. Completa amanhã 60 anos, daqui a pouco você vai ouvir uma voz conhecida, trabalhou conosco bastante tempo aqui na rádio, continua a nossa amiga, a nossa parceira, né? É, já vou rodar o áudio dela. Um abraço ao Ezequiel Schacht, aí na, do bairro Vila Nova, a Neuza lá no Campestre Alto, na nossa companhia também, né? Também conosco aqui, recebi mais bons dias aqui, vamos ver aqui quem mais me mandou bom dia aqui na Nova Salvador FM. Abraço ao Neldo, um abraço também a você. Bem, gente, eu vou rodar agora. Ontem à tarde, quando todo o pessoal acha que eu não faço nada, tem gente que acha que não faço nada, mas deixa achar. A gente esteve durante a semana em São Pedro da Serra para falar com o prefeito Luizinho, não deu tempo, ele estava muito ocupado, o secretário Regis também não deu. Eu queria trocar justamente uma ideia, né? Porque através do Luizinho, há duas semanas atrás, eu descobri que amanhã o Sindicato dos Trabalhadores Rurais e Agricultores de São Pedro da Serra e Salvador Sul completa 60 anos. Tem muita pouca gente que sabe da história do nosso sindicato. Por exemplo, você sabe onde começou o sindicato? Olha, quem é velho como eu, de São Pedro da Serra e Salvador Sul, sabe onde nasceu. Para quem vem querer enfiar notícias belas abaixo é que não sabe, sabe? Eles têm que ouvir o Moira para ouvir, para contar como fatos, memórias, histórias da memória de Salvador Sul e São Pedro da Serra para ficar por dentro. Você sabia que hoje Salvador Sul é município-mãe de Poço das Antas, de Barão, de São Pedro da Serra, de Tupandi, de São José do Sul, de Maratá e parte de Broxia? Todos estes municípios não... Todo o município que hoje existe, mas em grande parte, pertenceram a Salvador do Sul no passado. Quando Salvador do Sul se emancipou, Poço das Antas, Barão, São Pedro da Serra, Tupandi, São José do Sul, Maratá e Broxir, grande parte pertencia aos limites do município de Salvador do Sul. Pois naquela época, há 60 anos atrás, para ser mais precisamente, no dia 23 de agosto de 1966, quando o Brasil levou aquele sacode no futebol na Copa do Mundo na Inglaterra, foi fundado o Sindicato dos Trabalhadores Rurais de Salvador do Sul, tendo como primeiro presidente, meu professor ginasial, Munibaldo Rocha, né? O Munibaldo Rocha, ele que no passado lecionou em Campestre, depois veio residir aqui em Salvador do Sul, primeiro aí na divisa Salvador do Sul com São Pedro da Serra, na casa do Edgar Schreiner, né? E depois ele construiu sua casa aqui atrás do Campo da SUS, né? Na rua Plínio Edmundo Mila. Pois ele foi o primeiro presidente do sindicato. De lá para cá, muitos municípios se emanciparam, entre eles São Pedro da Serra, como já frisei. Só que o Sindicato dos Trabalhadores Rurais, que na época estava localizado em São Pedro da Serra, ali, né, que era o Salão Dahmer, onde era o Salão Dahmer, era um prédio de madeira. Depois o sindicato construiu o atual prédio da Prefeitura Municipal de São Pedro da Serra, ali também era o sindicato. Pois depois o sindicato veio a Salvador do Sul, criou-se aqui a fusão recentemente, não faz muito tempo, dos trabalhadores na agricultura de São Pedro da Serra e de Salvador do Sul. Está aí o Sindicato dos Trabalhadores Rurais de São Pedro da Serra e Salvador do Sul, que amanhã parabeniza 23 anos. Merece parabéns pelos 23 anos. Amanhã completa 23 anos. Nós não podíamos deixar a história passar em branco, sendo cidadãos salvadorenses, eu em parte sou cidadão são pedrense também, né, deixar isso passar em branco. Ontem à tarde procurei a Beatriz do Sindicato dos Trabalhadores Rurais e levei uma sugestão a ela, que ela vai discutir com a Josi e com os demais membros do sindicato, né? Segunda-feira eles têm um evento já, um café aí no bairro Estação, né? E vão discutir a hipótese, a possibilidade de nós fazermos um evento junto. Eu sugeri o dia 9 de outubro, porque é o dia da emancipação de Salvador do Sul. A Bea me atendeu gentilmente, assim como fui bem recebido no Sindicato dos Trabalhadores Rurais, agora ouço. Ela que foi voz da Nova Salvador por muito tempo. Continua minha amiga, um abraço a Dona Lia, a minha segunda mãe, bom dia para vocês. Ouçamos então a Bea Moira.
4: Bom dia, João. Bom dia, Vinícius Nova Salvador. Primeiramente, agradecer pelo espaço que tu estás nos proporcionando nesse dia de hoje. Quando a gente conversou um pouco ontem e tu me deu essa ideia, então eu com muito carinho estou aqui para contar um pouquinho da história, prestar uma pequena homenagem, porque afinal são 60 anos semeando direitos e colhendo o futuro da nossa gente. Se a gente fechar os olhos assim por um momento, João, e pensar na vida do interior, qual é a primeira coisa que vem na cabeça da gente? Talvez um cheiro de café passado antes do sol nascer, talvez seja o barulho do trator ligando logo cedo, ou o som da enxada batendo na terra, ou aquele pessoal que sempre te liga, né? Que já tá acompanhando a Nova Salvador de manhã bem cedo, antes do sol nascer, tá lá na sua lida, na ordenha, ao som da Nova Salvador. A verdade é que a vida na colônia sempre foi feita de suor e de mãos calejadas. Mas, acima de tudo, ela é feita de coragem. E é exatamente sobre essa coragem que a gente vai falar hoje. Neste ano, 2026, no dia 23 de agosto, amanhã, o Sindicato dos Trabalhadores Agricultores Familiares de Salvador do Sul e São Pedro da Serra completa 60 anos de história. São 6 décadas de portas abertas para quem produz o alimento que chega à nossa mesa. Vamos voltar assim um pouquinho no tempo, então. Lá no ano de 1966,

gente manter nossas origens, né? Nossa cultura, mas também a agricultura, que já era forte há muito tempo, há muito tempo. Eu sei de muitas pessoas que estão aposentadas hoje, graças ao Sindicato dos Trabalhadores e Agricultores Familiares de Salvador do Sul e São Pedro da Serra. Infelizmente, Bia, na vida é assim. Criticar é um hábito que as pessoas têm costume de ter. Elas deveriam ter o costume de ajudar. Muitas vezes a crítica até serve para nos ajudar, mas quando ela tem, né, o ideal da crítica seja de incentivo. E se a rádio dá tanto tempo e espaço para vocês há 13 anos, é porque vocês merecem. Vocês merecem. Eu lembro de lá dentro da Josi, né? A Josi Doiner, da Bea, né? Me lembro do João, me lembro também do Cláudio Schuster e de outros que passaram por aí. Sem o sindicato, você que é da agricultura, que está me ouvindo, que está aí no interior me ouvindo, muita coisa não teria acontecido, como a Bea falou. Nem aposentadoria rural talvez nós não tivéssemos, e elas têm. E vou repetir o que falei hoje manhã cedo na abertura do programa de hoje. O sindicato foi fundado lá em São Pedro da Serra, num prédio onde antigamente tinha o Salão Dahmer. Salão Dahmer, o pai da Ieda Dahmer, da Rumi Dahmer, meus ouvintes. Também, né? Depois o Paulo, como prefeito e tal, construíram lá o prédio. Aliás, foi feito pelo sindicato aquele prédio onde tem a prefeitura, que a prefeitura de São Pedro da Serra adquiriu depois, né? Que é hoje o executivo de São Pedro da Serra. Mas nunca se esqueça o que eu vou falar agora, porque é verdade. Tem muito agricultor em Poço das Antas, em Barão, em São Pedro da Serra, em São José do Sul, em Maratá, em Bruxira, em Salvador do Sul, aposentados hoje. Se não ganha muito, eu sei que não é muito, só aposentado também, mas é o que vocês conseguiram através do sindicato de vocês, senão não tinha aposentadoria rural. A todos os agricultores que ouvem a Nova Salvador, né, que dão apoio a Josi, a Bea, ao João, aos demais funcionários do sindicato, continuem apoiando. Críticas é fácil fazer, ajudar que é o mais difícil, mas eu acredito nos agricultores, né, familiares de São Pedro, Salvador e Salvador do Sul, para que nosso sindicato continue crescendo, que daqui a 10 anos, não sei se eu ainda vou estar por aí, mas quem vai estar possa usufruir do trabalho hoje desenvolvido pelo sindicato de São Pedro e Salvador do Sul. Vamos lá, obrigado, homem do campo.

0: 7:37.
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2: Vamos lá em Salvador Sul, 7h40. Esse é o programa Salvador Sul, em foco as principais informações da administração municipal de Salvador Sul. Salvador do Sul realiza até dia 1º de setembro a campanha multivacinação voltada à atualização da caderneta de vacinação de crianças e adolescentes de 0 a 15 anos de idade. No sábado, hoje, 22 de agosto, a UBS do centro vai estar aberta das 8 às 17 horas para a atualização da caderneta de vacinação de crianças e adolescentes até 15 anos. Traga seu documento de identificação, cartão SUS e a caderneta de vacinas. Hoje, sábado 22, é dia de bola rolando. É a segunda Copa do Vale Master Taça Sicredi em São Benedito, no Campo dos Evangélicos. Às 13h30, Salvador do Sul e Barão. Isso é lá em São Benedito. 13h30, Salvador do Sul e Barão. E às 15h15, São Benedito e Bruxia. Dia do Campo reúne produtores rurais em Salvador do Sul. A Imater Ascar promoveu na terça-feira 18 o Dia do Campo com apoio da Prefeitura Municipal de Salvador do Sul, na propriedade de Valmir e Paulo Jungas, em Campestre Baixo. Produtores rurais participaram de palestras sobre plantas, melhoramento de pastagens, segurança e soberania alimentar e bioinsumos, além da tradicional troca de sementes entre os presentes, tá bem? Vamos com música às 7h42, pelo nosso minuto pessoal. Ah, que tem que dizer, né? Eu tenho Whats, né? Eu não acredito que eu tô falando pras paredes aqui, isso não pode ser verdade. Bom dia, Marlice Schaffer, Clarice Weber, bom dia, João, bom dia, Clarice, né? A Clarice Welter, perdão, Clarice Welter. Loreni Maria Kunzler, bom dia. Dirceu Stein, bom dia. Nair Stefan, bom dia. Vera Ritter, bom dia. Marli Wilhelmsen Alfred, bom dia. José Ritter, bom dia. Genilde Deise, bom dia, meu amigo. Abençoado sábado a todos nós. Amém. Mas tem mais participações, eu estou chorando de barriga cheia. Tem mais gente participando aí. Prefeito Luizinho Hartmann de São Pedro da Serra. Hoje ele acordou tarde. Hoje ele acordou tarde, né? Vou mandar uma mensagem para ti, Luizinho, ver se tu pode fazer isso por mim. Faz por mim, né? E faz pelos agricultores de São Pedro da Serra, o que eu vou te pedir. Alexandre Hort, bom dia, obrigado pela companhia. Bom dia, Marcelo Gostler, em São Pedro da Serra. Bom dia, o Paulo Lerner. Bom dia, Paulo Lerner, alles gut, bom dia. Olha aqui.
3: Bom dia, amor.
2: Bom dia, mãe! Bom dia, mãe! Calma, João, calma!
3: Deixa de paz!
2: Ah, tá bom, então vamos ouvir isso aqui.
3: Bom dia, amores! Que Deus te abrace bem forte hoje e te encha de paz!
2: É, tá, acha bonito? Acha bonito? Tá bom, então. Bom, hoje é um programa que eu dedico especialmente aos agricultores, pela passagem amanhã do 60º aniversário do Sindicato dos Trabalhadores Rurais, né, agricultores e agricultores familiares do Sindicato de Salvador do Sul e São Pedro da Serra. Então, quando fala de agricultores, antigamente se plantava muito aipim. Até eu, antigamente, eu plantava muito, mas muito aipim agora. Já foi, né?

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1: Vamos lá, seguimos com o programa Salvador Sul e Foco, que tem apoio cultural do município de Salvador Sul e o apoio cultural do governo do estado do Rio Grande do Sul. Nossa alô a dona Ilore Guevara. A dona Ilore Guevara, Caixa Velha, bairro de, lá da estação, vim desejar um feliz sábado, iluminado fim de semana, que assim que seja. Vinícius Hort, bom dia. Essa velha já acordou também, né? Sileia Stein, a esposa do seu Cláudio Stein, São Pedro da Serra, né? É, hoje mesmo que eu falei, Sileia, é verdade. Quando o Cláudio foi se aposentar, pediram a profissão dele, disseram que era marido de professora. Faz parte. Tem mais notícias de Salvador do Sul, ó. Salvador do Sul lança projeto de formação de agentes mirins de Salvador do Sul. Entre os meses de agosto e novembro, os estudantes do terceiro ano da IMEF Santo Inácio de Loyola e da MFTI Selma Valauer vão participar do projeto social Formação de Agente Mirim de Defesa Civil. Os alunos vão receber capacitação para identificar riscos de deslizamento, inundações e enchentes. Os encontros contam com a participação da Brigada Militar, do Corpo de Bombeiros Voluntários e da Defesa Civil. As mudanças climáticas têm se mostrado mais recorrentes, severas e duradouras. Por isso, preparar a comunidade escolar para reconhecer sinais de risco e agir de forma preventiva contribui diretamente para reduzir danos e proteger vidas. A Administração Municipal de Salvador do Sul convida a comunidade para audiência pública de apresentação e discussão da Lei de Diretrizes Orçamentárias para o exercício de 2027. O evento vai ser realizado na próxima terça-feira, dia 25 de agosto, às 15 horas, na Câmara de Vereadores, localizada na Avenida Duque de Caxias, 422, aqui no centro. Prefeitura Municipal de Salvador do Sul abre processo seletivo simplificado para fins de contratação temporária de monitor de escola. A ficha de inscrição disponível no site, na aba editais, deve ser entregue junto à documentação exigida na prefeitura das 8 às 11h30 e das 13h30 às 16h30. Tá legal? Vamos ver o que deu barulho no meu celular, vamos ver quem mandou mensagem, né? O Pelé é meu vizinho do bairro Liberdade. O Pelé é um cara flush nas cordas, tá aposentado, que legal. Já foi agricultor, já foi motorista e já é aposentado, já foi funcionário público, né? Já foi um bom marido também, já foi, né? Olha lá, tem aqui a participação da Vinícius Hort, bom dia. Olha, não pode falar velho, não pode falar velho, isso é ofensa. Sou vovó, mas não sou tão velha assim. Como é feio não assumir. Eu assumo que eu sou um velho, eu assumo. Cada um, né? Cada louco com a sua mania. Agora ela quer escrever mais alguma coisa aí pra complementar. Tem velhas bem bonitas, viu, Vinícius, né? Ah, ela não gosta que chame ela de velha, tá bom. Tem a Maria Rita que gosta, tem a Ilori Guerreiro que gosta, tem as que gostam. Se tu não gosta, só é uma. Tem muito mais que gosta. Bom, estão chegando ao final do programa Salvador Sul e Foco deste sábado, dia 22 de agosto. O programa Salvador Sul em Foco volta no sábado que vem, dia 29 de agosto, penúltimo dia do mês, sempre com apoio cultural do município de Salvador Sul e do governo do estado do Rio Grande do Sul. Bom, amanhã é o grande dia do sindicato. Todos nós merecemos o nosso dia. Sejam as mamães, sejam os papais, sejam os avós, sejam os agricultores, sejam os produtores, sejam os motoristas, sejam todos eles, né? Amanhã é do sindicato. A todos vocês que são associados ao Sindicato dos Trabalhadores, né? Agricultores familiares do Sindicato de Salvador Sul e São Pedro da Serra, parabéns pelo seu dia. Eu não podia deixar de rodar a música Sementes do Amor, porque se não é o colono semear semente, mesmo com todas essas chuvas, nós da cidade é que sofremos no futuro. Não queremos passar por isso e queremos que você produza muito, muito, muito, muito, você que é agricultor. Sementes de Amor, Camargo Batista. Depois eu volto com o segundo tempo de Despertar Alegre.

0: 8:02.
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5: Vamos lá, segundo tempo do Despertar Alegre. Olha, você deve ter acordado agora. Já não acredito que o velho aqui levantou às 3:30 e que você ainda não pode levantar. Pode sair aí debaixo das cobertas. Quando eu vim pra cá hoje de manhã, tava frio com cacete. Mas agora já tá melhor, né? Oxa, vamos lá. Participa da programação da Rádio Nova Salvador. É a rádio que é sua. É a sua rádio. É a sua, que fala a sua linguagem, que toca as suas músicas, que dá a notícia como ela é. É aqui na Nova Salvador FM. Já vou dar a programação dos meus colegas que vem depois de mim. Às 9 horas vem a Lili, aí com seu alto astral do sábado. E hoje, a partir das 13:30, tem a Tita aqui no show da tarde. Então hoje, fique ligado, né? Das 6 da manhã... às 6 da tarde na programação com locução da Nova Salvador FM. É importante dizer com locução. José Maurício Conde, bom dia. Bom dia do Jacinto e da Lourdes Weber. E a mensagem da dona Jacinta para o seu João Carlos Moira. Sábado, onde você estiver, que Nossa Senhora ilumine seu caminho. Paz e luz. Bom dia Jacinto, bom dia Lourdes. Toma o chimarão aí bem quietinho, mas fiquem ouvindo a Nova Salvador. Não troco de rádio, senão vai dar dor de barriga. Eu tô avisando. Eu aviso. Quem avisa, amigo, é. Se trocar de rádio, vai dar dor de barriga, né? Bom dia, José Maurício Kuhn. Esse gosta de dar bom dia. É, a Lourdes mandou pro meu celular a mensagem de bom dia que ela mandou também para a Rádio Nova Salvador. Sabe o quê? Eu vou tocar uma música agora das bandinhas do Sul, uma música que eu acho bonita, e depois vem uma música de Nossa Senhora, só para atender o ego da minha vizinha, uma segunda mãe para mim, a dona Lourdes. E antes da música, depois da Nossa Senhora, eu vou fazer uma homenagem lá para São Leopoldo, fique ligado aí, ó.

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1: Vamos lá, despertar alegre agora, 8:11, 8:11, quero mandar um abraço. Fazia tempo, mas muito tempo que essa caixa velha não me mandava mensagem. Dona Maria Ritter. Bom dia, João Carlos. Faz homenagem para minha família, amigos e vocês dará ali para o grupo da melhor idade. Um grande abraço para todos. Sei o que que essa velha tinha, sabe? Sei o que que eu falei de errado, que ela ficou emburrada comigo e um bom tempo não participou. Azar o teu, né? Azar o teu. Eu continuo gostando da senhora do mesmo jeito. Olha só, eu ontem de manhã estive com outra segunda mãe minha, como é a dona Lídia Moira, assim como é a Lourdes Weber. Eu ontem de manhã fui numa outra segunda mãe minha, e é mesmo. Ela se chama nada menos que Cecília Ritter Schmidt. Cecília Ritter Schmidt, conhece? Ela é vulgarmente conhecida como a Tzili. Como a Tzili, né? E a Tzili pediu, e eu faço isso com muito prazer, uma homenagem para dona Normi Tavares, de São Leopoldo. Alô, Normi Tavares, de São Leopoldo. Ela esteve de aniversário no último dia 17. No último dia 17, né? Normi, sabe o que eu me orgulho? O que a Tzili me disse? Que a senhora é Moira de casa, né? Moira de casa. Tem alguns Moira que não valem nada, mas não valem nada mesmo, né? Mas tem uns bons, assim, como o João, como a senhora, sabe? Como a Neuza, como a Bernadette, né? Como o nosso primo Pete, que faleceu há poucos dias. Tem muitos Moira bom mesmo, mas são bons. Mas tem uns que não valem o que comem, né? Isso também é verdade, né? Aliás, em cada família tem que ter ovelha negra. Mas a minha homenagem, dona Normi, é para a senhora agora, porque tanto a Tzili quanto a minha vizinha Lourdes são pessoas de fé, que acreditam em Deus, que acreditam em Nossa Senhora. Eu também já acreditei muito, né? Vem aí com o padre Ezequiel Dalpozo, hino a Nossa Senhora.

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3: Vamos lá, em Salvador do Sul, 8:20, só diminuindo. Bom dia, até o sol deu a cara, mas já deu uma sumidinha, né? O céu tá bastante nublado hoje, bastante nublado, né? A verdade é que a previsão do tempo indica que é um fim de semana de muito frio, né? Alô, Elaine Reisler, lá na Terra Preta. Alô, Elaine Reisler, na Terra Preta. Bom dia, João. Um sábado frio, ficar do lado do fogão e escutar a rádio. A senhora, Elaine, não está fazendo nenhum favor. Isso é obrigação, sentar no fogão, quem tem fogão a lenha, se esquentar e ouvir a Nova Salvador. Fica tudo legal, tudo dentro dos planos, né? Vai lá, Benícia Hort, né? Homenagem para Cecília Schmidt e das filhas delas, a Leonia, ela dizia, a Leonice toca os atuais, a música nova. Tu não quer ser chamado de véia, né? Mas quem não tem memória é véio. Véio não tem memória, né? Pelo amor de Deus, né? A música nova dos atuais, se tu não sabe, dona Benícia, o nome dela é Talita e Elisa Mississippi, tá? Essa é a nova. Tita Lutz, ó, só bom dia, colega João, estamos na sintonia, um abençoado dia para todos nós, amém. Tita Lutz e Paulo André Kuhn. Tita, hoje de manhã eu cobro anúncio, eu cobro. Meu relógio não trabalha de graça, eu tenho que comprar pilha. Então, eu fiz propaganda do teu programa hoje de tarde, a partir da 1:30. Espero que a senhora faça o Pix, né? O melhor é não fazer Pix, é o melhor, né? Mas pode pagar quando tiver. O que vem agora? Quais serão as primeiras frutas que vai ter no pomar do André Kuhn, né? Devem umas frutas por aí, porque bergamota você me trouxe, laranja você me trouxe, né? Banana tem um conversador aí, Renor Vilas, ele promete banana, mas nunca vem. Banana é o que ele me dá, banana, né? E, é, ele me dá, quando eu não sei, né? Vamos lá, então, tá chegando aí agora. A dona Normi, minha ouvinte, minha parente, tá lá em São Leopoldo me ouvindo. Imagina se meus parentes não me... Ah, tem mais parentes me ouvindo, descobri. Tem mais parentes me ouvindo. Uma é prima irmã minha, verdade, pai dela e o meu pai eram irmãos, a mãe dela e a minha mãe eram irmãs, né? A dona Neuza aí do bairro Vila Nova e Oscar Ritter, estão na nossa companhia, viu, Oscar? Isso custa um café, uma propaganda dessa. Tá chegando aí, tá de parabéns a Normi lá em São Leopoldo, Normi Moirer Tavares, ó.

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0: Vamos lá em Salvador do Sul, 8:33, 8:33. Olha, o prefeito de São Pedro da Serra acaba de me comunicar que ele está na Feira do Livro, lá em São Pedro da Serra. Hoje é dia de Feira do Livro, já teve ontem, né? Lá em São Pedro da Serra. Olha a programação da manhã de hoje. Às 8:15, abertura com os Vivandeiros da Alegria. Às 8:30, início da primeira mostra cultural. Às 9:30, intervalo para visitação à feira. Às 10:00, retorno das atividades. 11:30, encerramento. Escolas participantes hoje: EMEI Mimo, EMEF Imaculado Coração de Maria, EMEF Pedro Lisenfeld e IEM Escola Estadual de Ensino Médio São Pedro, tá bom? Então tem Feira do Livro em São Pedro da Serra. Aproveite seu sábado e dê uma visita aí na Feira do Livro em São Pedro da Serra. Estão ganhando, aliás, tem que falar antes, olha, vai completar 3 meses que todas as sextas-feiras tem uma programação especial no Bar do Passarinho, na Vila Nova. É, tem gente que não pode ouvir eu falar do Bar do Passarinho, não sei por quê. Lá no Bar do Passarinho só acontece coisas boas. Gosto de jogar sinuca, tomar uma cerveja, jogar uma canasta, jogar um pontinho, jogar pife de vez em quando, né? Mas tem jogo de carta, mas também todas as sextas-feiras tem lá cardápios especiais. 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Bom, olha aqui. O Hilário da Silva, vai chover, gente, vai chover. Errei a previsão do tempo, vai chover hoje. Não sei quantos quilômetros de dia o Hilário da Silva não participava do meu programa, mas quando eu vou lá comer um pastel, ele gosta. Eu fiz isso ontem, ele nem deu bola para mim, fez de conta que eu nem estava lá. Mas a Maria, viu, Hilário? A Maria deu bola, me atendeu bem, tá? Só para tu saber. Um abraço, Colo. Não sei se o Colo ainda vive, já faz uns 3 meses que não enxergo ele. Mas ele lá tá bem abrigado, né? Vamos ouvir aí a mensagem que vem de Linha Comprida, da Melita, ó.
1: Bom dia. Aqui fala Nair Lourdes von Borsten, de Linha Comprida, o esposo de Teodoro. Eu gostaria de ouvir uma linda música para todos ter um sábado bonito, com paz, amor, carinho e saúde, e tudo de bom para todos, muita saúde, e muito obrigada se fosse atendida, e bom dia.
0: Olha, dona Melita, eu ouço os programas dos meus colegas e ouço a senhora participar de quase todos eles, né? E participa muito, isso é legal, é bonito isso, é bonito. E todos os meus colegas, como eu também, nós procuramos agradar o ouvinte, né? Quem não agrada são outros por aí que acham que alguém disse para eles que era radialista e eles acreditaram. Isso são outros, né? Aqui no Nova Salvador tem cabra macho. Tem mulheres com talento e estão levando a melhor informação e a boa música para você todos os dias, né, de segunda a sábado, né, até às 19 horas, e aos domingos ficam com o Loivo Alberto, com o Churrasqueando, das 8:30 da manhã, aliás, 8:30 Santa Missa, a partir das 9:30 até 1:30 da tarde, Loivo Alberto, com o Churrasqueando, com a comunidade, que é um programa líder de audiência, né? Vem chegando aí uma música que meus colegas estão rodando. A princípio era só eu que rodava, porque a Yara Hoffman, lá de Canjerana, me mandou uma música da inteligência artificial. Meus colegas começaram a adotar também, e nós queremos que você, ouvinte, preste bem atenção na letra. A gente não toca as músicas para agradar a gente tem que agradar a você, ouvinte, a você, apoiador da rádio. E essa é a nossa intenção. Quando eu rodo para você a música O Espelho Mostra a História, envelhecer com sabedoria. É o meu caso, ó.

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Vamos lá, reta final do programa Despertar Alegre do seu segundo tempo, nesse sábado, dia 22 de agosto. Tá legal? Olha, pessoal, eu tenho um colega aí de São Pedro da Serra, amigo meu desde os tempos do Salão Mosman de São Pedro da Serra. Ele é um bom patinho no jogo de cartas. Sabe o que é patinho? Ele é um bom patinho no jogo de cartas. Só que essa semana ele apareceu quinta e sexta-feira com a cara arrebentada. Queria saber quem foi o covarde que deu um soco na cara do magrão. É, o cara tem 2 metros de altura, né? Eu sei como é que ficou a cara do magrão, né? Mas tá bom, mas quer dizer também pro magrão que eu não sei como é que ficou outro cara. A tua cara eu vi, né? É, tá bom, então ele já tá me avisando que tá aberto o bar, tá, magrão? Mas tu tem que me trazer uma foto do outro cara. Quem foi o covarde que te deu um soco na cara? Isso tem que ser muito covarde, né? Vamos lá, o Hilário da Silva, bom dia, fico feliz, ano. Cada feedback de cada cliente, seja bom ou ruim, para cada dia conseguir atender melhor, pois cada um faz parte da minha história. O Hilário da Silva, para quem não sabe, ele é o proprietário da lancheria Três Marias, o Hilário e a Dona Maria, né? Eu sempre fui atendido bem e nunca ouvi reclamação de vocês aí. Vamos ver. A Ilone Guerreiro, bom dia, eu adoro essa música. A Eliane, bom dia, emocionada com essa canção, manda o nome dela pra mim, abraços, o programa está ótimo, muito obrigado, tá? Eliane, eu mandei pra você no seu WhatsApp o nome desta música, né? Que se chama O Espelho Mostra a História, Envelhecer com Sabedoria. Bom, eu vou ficando por aqui, e eu volto semana que vem, a princípio apenas na quarta-feira, né? Mas daqui a pouco vai estar aqui a Liliane Hermes com o seu Sábado, programa de muita audiência, e a partir da 1:30 da tarde vai estar ela aí, a Tita, né? E o show da tarde, da 1:30 às 18 horas, né? E amanhã domingo vou fazer a propaganda também, não precisa, mas ele merece, né? Loivo Alberto com o seu Churrasqueando com a Comunidade. A dona Eliane tá dando gratidão porque mandei o nome da música para ela, né? Nada mais que a minha obrigação, Eliane. Tá bom? Fica por aí. Lembrando que fiz um programa hoje de coração ao Sindicato dos Trabalhadores Rurais e Familiares de Salvador do Sul e São Pedro da Serra, da agroindústria também, né? Parabéns, 60 anos amanhã. Amanhã. Que legal. Que venham mais 60 anos por aí, né? Eu vou ficando por aí, aguardem, a Lili deve estar chegando. Um abraço, pessoal da Ouro do Sul, já o pátio lotado, que legal. Ficando por aí com Pombinha Linda, eu fui. Tchau.

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3: 9:01.
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0: Muito bom dia! Estamos chegando, é a hora de iniciar o sábado! Joga pro lado, pra outro lado. Obrigadão, acompanharam João Carlos Moirer agora comigo, Lili, até às 13h. Pra mim não importa. Estaremos juntinhos até a 1h. Com muita alegria, com muita satisfação, muito bom dia.
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0: Sábado, 22 de agosto de 2026.
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0: Temos tempo de trazer vários ritmos no nosso sábado, de tudo um pouquinho, né?
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0: Muito bom dia aos nossos apoiadores culturais dessa parceria que dá certo.
1: 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Joga as mãos.
0: Daqui a pouquinho a postagem vai estar disponível no Face.
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0: Legal? Então tá bom, daqui a pouco te prepara, vai lá no Facebook da rádio e participa do Sabadô. Vamos estar sorteando duas fichas da APAI no final do programa,
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0: para o Café Colonial da APAI.
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0: Mas vai ter charadinha.
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0: Muito bem, a gente dá um tempinho para as bandas e vem com o sertanejo. Muito bom dia ao comércio de São Pedro, Salvador do Sul, sintonizado por aqui. Muito bom dia aos bares da cidade. Bom dia ao amigo que está na obra, os pedreiros, pintores. Bom dia para minhas queridonas que estão por casa, o amigo que está em casa, está no chimarrão ou na faxina. Vem pro sábado!

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6: Deixa. Vamos seguindo, são 9:24.
5: Vem comigo.
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6: Mais alto. Neste momento estamos em 8 graus em Salvador do Sul, tempo encoberto.
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6: E tá frio, né?
7: Cima.
6: Bastante frio. 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
6: 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Já estamos aí com a postagem no Facebook concorrendo a 2 cartões para o Café Colonial da APAI.
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6: A Semana da Pessoa com Deficiência será o 5º Café Colonial, venha comemorar a Semana da Pessoa com Deficiência com eles, ajude nesta causa, adquira sua ficha na APAI ou com a diretoria do CRAS, dia 30 de agosto, das 15 às 18, no Salão Paroquial. 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E então, quem participar da charadinha de

na nossa companhia. Um ótimo sábado, minha amiga. Também por aqui nos acompanhando a Laudi Fritzen. Bom dia, Laudi. Terezinha e Roque Jungs também. Bom dia, minha querida. Mais um dia frio, é verdade. Abraço para os nossos amigos Terezinha e Roque Jungs. E a Terezinha já respondeu a charadinha, hein? E acertou. Que maravilha. Na sequência tem, viu, seu pause? Segue respondendo a charadinha, participando, interagindo.

A gente adora ouvir o seu pause com essa voz maravilhosa, né? 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A gente vai trazendo na sequência. Muito bom dia para Carla, Cris, Duda, Flávia, Morgana. Bom dia, Sara.

Cara, bom dia, Duda. Bom dia, Kir. Bom dia, Karine e Everton. 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Abraço pra Ieda e toda a família Kefer. Vem comigo, porque agora tem Banda Coringão, participação de Vanderlei Rodrigo. Muito bom dia para Ivarni Fai, um beijo Liptia, que é o rico e o pobre.

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7: Assim a gente vai seguindo, vocês daí e eu daqui, neste sábado.
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6: É a vez da verdade, eu digo, todo mundo é bem-vindo.
7: Seguimos na nossa programação, o pessoal já está respondendo a charadinha no Face. O que é o que é? Dá um pulo e se veste de noiva.
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7: Vamos ver quem já está dando o seu bom dia, é a Roseli Roden, um abraço, Sueli Miller também, a Erika Bockwischenfelder, Wanda Gehring, Hilário Graf, bom dia meu amigo, um grande abraço para ti, Hilário Graf, Marlene Bauermann Staudt, bom dia para ti, tudo de bom, Loreni Maria Kunzler, Wanda Gehring na nossa audiência, Ângela Beatriz Erespech, a Luzane Schmitz, bom dia, Clarice Egídio Malman, um abençoado sábado a todos nós, para vocês também, esse casal querido e amigo. Aproveitamos e mandamos um alô a todo o pessoal da Colônia Backhouse que está de aniversário, hein? Um abraço a toda a família Moirer e a sua equipe. A Genir Mendes, bom dia. Edson Musco, bom dia, Edson. Marli Costa, bom dia. Merice Bender, a Suelen Bamba também na companhia. Lucena Hensel, Mein Lieb Tiaiche, bom dia, abençoado sábado pra ti, Lucena, e todo o pessoal do Morro Ian. Simone Ritter, muito bom dia, um ótimo sábado. Fabiana Juarez, eu acho que é. Acertou, Fabiana. Genilde Dense, muito bom dia. Seguimos por aqui, agora trazendo trazendo Sorriso Lindo, que vai estar no Salão Pers. Que musicão, hein? É, a gente gosta. Sorriso Lindo é uma baita banda, um baita grupo musical.

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1: Aí fica bom, hein? É Sorriso Lindo com talagaço, cabelão preto. Lembrando que o Sorriso Lindo vai estar no Salão Perche hoje à noite. Que festão, que baile lindo, hein? Que legal. Um abraço especial vai para Ivarni Fai na nossa companhia. Muito bom dia, Ivarni. Excelente sabadão para ti. Neuza Klein, bom dia. Frio, frio. Peço a música Para Mim Só Existe Você. Convio seu pause a todos os ouvintes. A vocês da rádio, um belo sábado e abençoado final de semana. Muito obrigada, minha querida. Um grande abraço, um abençoado final de semana para ti e para toda a tua família, Neuza. Delícia! Fazia tempo que tu não aparecia por aqui. Um beijo para Delis e o Chapolin. Estão aí com o fogão a lenha a milhão. Hoje precisa, né? E respondendo a charadinha de hoje e acertando, né, Delis? Um beijo. Venícia, na linha do meio, a Venícia Or também respondendo a charadinha de hoje. Bom dia, nada melhor que um fogão a lenha, viu? Falei pra ti. É nada melhor do que um fogão a lenha. Quem tem fogão a lenha aí, bota pra funcionar. Que nem a nossa amiga Venícia. Um abraço. O Volmar Dressler também está aí conferindo a programação e respondendo a charadinha. Ilone Chu está por Salvador do Sul. Bom dia, minha linda flor. Bom dia, Ilone. Seja bem-vinda. Tava com saudade de ti. A Ilone Chu diz assim: coloca uma música legal para homenagear todas minhas amigas. Estou aqui ainda por uns dias. É, respondendo a charadinha de hoje, acertando. Abençoado dia para ti, Ilone Chu. As amigas da Ilone na sintonia. A Ilone está por Salvador do Sul ainda por alguns dias. Beijo, minha querida. Seja sempre bem-vinda à nossa programação. 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A Cléria, a professora Cléria, trazendo o seu recado no sabadão. É sempre legal receber a Cléria da Hurry Up por aqui.
2: Good morning, audience. Buenos dias, oyentes. Bom dia, ouvintes da Rádio Nova Salvador. Aqui está a professora Cléria da Hurry Up Idiomas para o programa Sabadão. E hoje eu quero contar para vocês por que o nome Hurry Up. A tradução literal é apresse-se, rápido, vamos, depressa. Né? É um nome que nasceu de uma história real. Quando a escola começou, eu trabalhava sozinha e tinha poucas vagas disponíveis. Por isso, quem queria estudar comigo precisava hurry up, se apressar. O nome ficou, a escola cresceu e aquela pequena ideia se transformou em uma identidade. Hoje, hurry up representa muito mais do que pressa. Representa movimento, oportunidade e coragem para começar. Curtiram? No próximo sábado eu volto com mais dicas. Goodbye!
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1: Falta quatro minutinhos para as 10 da manhã. Vamos lá para o Facebook, participando Lucena Bono. Um abençoado final de semana, Deus sempre no comando. Um abraço para vocês, toda a família Bono na nossa audiência. Bernadette Magel, bom dia. Roseli Schmidt, Leonice Artos, também a Leane Finger, Volmar Dressler respondendo a charadinha, Ivanete dos Santos, Claudete Villers, a Clau, muito bom dia, Clau. Adelis Maria Finger, Ilene Dressler, bom dia. Inês Rames Rodrigues também respondendo, aparecendo aqui meu amigão Egon Hunsler, aí em linha São Francisco, toca a música Estrelinha. Em homenagem ao quarto ano de falecimento da Dolores Kunstler. Ah, sim, vamos lá, meu amigo. Vamos trazer logo mais a música Estrelinha. Já fazem 4 anos. Nossa, o tempo passa, né? Querida Dolores, descanse em paz, nossa amiga. Um grande abraço para vocês. José Maurício Kuhn, bom dia, amiga. Bom final de semana. Para ti também, Maurício, para tua esposa. Um ótimo final de semana.
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1: E vamos lá, trazendo mais música na nossa programação. Agora tem Rainha Musical, não pode faltar no sábado. É o Cisco no Olho.

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sucesso do Brilha Som tem a participação do Negão com Louco Apaixonado. Quando são 10 horas mais 13 minutos, 10 e 13, vem comigo. Que a gente vai trazer aqui as mensagens, né? Tem bastante mensagem chegando por aqui. No WhatsApp, a Venícia Hort. Depois a gente vai trazer um bloquinho de bandinhas alemãs na programação. Um abraço à minha família, que é a base de tudo. E a netinha Elisa, logo, logo vai completar um aninho de vida, né, Venícia? Que alegria! Conhece? Isso é show de bola! Abraço a minha família, que é a base de tudo, né, Venícia? Um beijo pra vocês, bom fim de... Melita Luft, na nossa companhia. Alles gut, Melita. Lili, bom dia, aqui é Melita Luft. Eu quero fazer homenagem para a tia Lucena, que completa mais um ano de vida. Então, parabéns para a Lucena, um grande abraço da Melita Luft e toda a sua família, o Irineu, né? Todos vocês, um abração, Melita, Cisa Cussier. O Rock é a Terezinha Jungues respondendo a charadinha de hoje. Eduarda Silva, bom dia, mande uma música para Maria da Silva, da Lancheria Três Marias. Uma música bem diferente aí na programação, as empreguetes. Pois a gente faz um bloquinho retrô, trazendo umas antiguinhas, né? Um abraço a toda a equipe da Lancheria Três Marias, a Duda e a Maria, o Hilário. Meu amigo Col, bom dia, Col. Délio Jesus Gabriel, na nossa companhia, muito bom dia, dizendo o seguinte: que o nosso sábado esteja repleto da presença de Deus, assim seja, né? Um abração para vocês aí, toda a família Gabriel. Délio Jesus, bom dia! A Noemi, na nossa companhia, tudo certo aí? Faz tempo que tu não participava, né? Eu acho, do meu programa. Um abraço, Noemi, um abraço pro Regis, pro Natanael. Mandar um oi especial, né? Um oi especial pra todo o pessoal querido de Júlio de Castilhos. Cadê o Vandinho? Mas que barbaridade! Muito bem, agora a gente traz por aqui essa música que está fazendo o maior sucesso, Banda Estúdio e Ivonei Bianchini com Beira da Estrada. 10 e 16 é o sábado.

Banda Estúdio, participação de Volney Bianchini, que maravilha, hein? Trazendo sucessos na nossa programação com Beira da Estrada. Muito bom dia, Yara Maria Hoffman. Bom dia, Lili Xie. Bom dia, Yara Xie. Um abraço para ti, pro Hoffman, na nossa companhia e toda a tua família. Bom final de semana, respondendo a nossa charadinha de hoje, né? Também quem está conosco por aqui é a Jéssica de Paula, Helena Bot, bom dia. Sueli Franz, desejando um bom e um feliz sábado a todos. Obrigada igualmente a Sueli Franz. Ligiane Naikam, respondendo a charadinha e concorrendo. Ivete Pacheco, bom dia, Ivete. Maria Dolores Naikam, muito bom dia. Ah, quem está na nossa companhia é o Xande. Beijinho para o Xande Sevald. Na nossa companhia, quero agradecer a gentileza da Sirlei Sevald, aí pelos cartões do jantar, não é jantar, né? Café Colonial da APAI, a Beth também esteve aqui, a Dani, a toda a equipe da APAI, agradecer demais a cortesia. Xande, meu amiguinho, quer curtir vestido colorado? Bora lá, daqui a pouco. Marli Babin, bom dia. Maria Inês Roden, um ótimo sábado para vocês, também na nossa companhia, respondendo a charadinha de hoje. Você vai lá no Face ou no WhatsApp e responde. O que é o que é? Dá um pulo e se veste de noiva. Vamos continuar na programação. Tem mais uma por aqui para vocês. Ah, o Wagner saiu do Corpo e Alma, vocês viram? E entrou agora, foi anunciada a entrada dele na banda DNA, destaque nacional. O Wagner Schneider saiu do Corpo e Alma e já foi anunciado que está na banda DNA, destaque nacional. Corpo e Alma, Ritmo Caliente.

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E essa foi a banda Motriz com a deusa do bailão. Sou suspeita pra falar dessa música. Essa música foi produzida no estúdio do meu excelentíssimo namorado Adriano Flá, em Carlos Barbosa. É produção da Plus Produções em Áudio de Barbosa. A letra, inclusive, é do irmão dele, meu cunhado, né? Essa letra, Deusa do Bailão, é do Alexandre Flá, produção do estúdio em Carlos Barbosa, da Plus Produções em Áudio. Ficou show de bola, sou suspeita para falar, mas gostei muito. Banda Pop Sul chegando com Palhaço, mas antes eu quero mandar um abraço muito especial para ela que está na nossa sintonia, Joanete Kerkhoven. Bom dia, querida amiga. Com o desejo de um final de semana abençoado para você e todos que estão na sintonia da programação, respondendo a charadinha de hoje, beijos. Obrigada, amiga. Um grande abraço para ti. Abençoado final de semana para ti, Joa, e toda a tua família. Sentadinhos ao lado do fogão a lenha, mas olha, hoje tá, tem que colocar o fogão a lenha para trabalhar, né? Então, vamos mandar um abraço para toda essa turma maravilhosa do Julinho, a Júlia, Noemi. Estamos tomando um chimarrão do lado do fogão a lenha e pedimos a música O Coração Pirou. Obrigado e um ótimo final de semana a você e todos os ouvintes. É o Vander na sintonia. E Vander, hoje então só no cafezinho? Tá muito frio, né? Só no café e no chimarrão, ou será que vai ter um... Ah, hoje tá bom pra uma taça de vinho, né? Que maravilha! Vamos lá, Banda Pop Sul lançou a música Palhaço e a gente traz na programação.

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Sábado, agora 10h41, vamos ao nosso giro de notícias, as principais notícias em destaque. Cerca de 100 pessoas ficam feridas após incidentes em jogo da Copa da Alemanha. Juíza anula a suspensão de vistos imposta por Trump. A decisão judicial em Nova York afeta 75 países e representa um novo revés para a agenda anti-imigração do ex-presidente. A Ucrânia procura desaparecidos após ataque russo a shopping. Mais informações por aqui. A margem equatorial garante 40 anos de petróleo para Petrobras. Descoberta de óleo na foz do Amazonas anima a companhia e pode repor reservas estratégicas do país por décadas. Isso é muito bom, né? Muito bom mesmo. Agora a gente vem para a nossa região com as principais notícias aqui da nossa região. Está acontecendo hoje o dia D de multivacinação, é neste sábado. A campanha nacional de multivacinação continua até o dia 1º de setembro, com o objetivo de atualizar a caderneta de vacinação de crianças e adolescentes menores de 15 anos. Neste sábado acontece o dia D de multivacinação, uma oportunidade para que os pais e os responsáveis levem seus filhos aos locais de vacinação e verifiquem se há alguma dose em atraso. Em Salvador do Sul está acontecendo, viu, gente? Não deixem passar, né? Papai e mamãe na sintonia, não deixem passar, leve a sua caderneta de vacinação e o cartão SUS. Caminhoneiro de São Sebastião do Caí morre após o caminhão tombar no Paraná. O caminhoneiro Leonardo Henrique Rossler, de 31 anos, morador do centro de São Sebastião do Caí, morreu após o caminhão que conduzia tombar na madrugada de sexta-feira na BR-376, em Tijucas do Sul, que é na região de Curitiba, Paraná. O acidente aconteceu por volta das 1h20 no KM-644 da rodovia sentido Santa Catarina. Conforme informações da Polícia Rodoviária Federal, o caminhão saiu da pista e tombou. O Leonardo teria sido ejetado do veículo e ele não foi localizado imediatamente. O caminhoneiro havia saído de Itupeva e transportava uma carga de papel com destino a Bento Gonçalves. Ele trabalhava para a empresa JA Transportes de Tupandi, que prestou uma homenagem ao funcionário nas redes sociais, dizendo: sua presença, dedicação e amizade deixarão saudades em todos nós. Publicou a empresa JA Transportes de Tupandi, manifestando solidariedade aos familiares e aos amigos. Giro de notícias por aqui no Sábado, juntos com Mega Goglio. Seguimos 10h44, chegando o pedido da Neuza Klein com Viu Seu Pause.

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1: Vestido Colorado, vamos cantar? Alex Dias com o Sérgio Cantos, vamos lá?

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5: Opa, entrei antes da hora, né? 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Eu não esqueci, viu? Eu não esqueci. Hoje o Egon fazendo uma homenagem para Dolores, né? Dolores que virou uma estrelinha, que está no céu, né? Fazem 4 anos da partida da nossa querida amiga Dolores, e a gente vai trazer aqui na sequência Estrelinha a pedidos do Egon. Grande abraço, meu amigo.

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0: Praia Véia por aqui, com esses sucessos, né? Do outro lado da cidade e descida. Um abraço ao pessoal das lancherias, dos bares, dos restaurantes. Bom dia! Tem alguém aí no carteado? Um abraço ao pessoal do Bar do Passarinho, Ivone, todo o pessoal do Bar do Passarinho na Vila Nova. Também o Bar do Schneider na linha do meio, Lancheria Três Marias, a todos os bares na nossa sintonia. E o fogão a lenha tá a milhão, né? Hoje sim, hoje precisa. Quem tem, coloca aí para trabalhar esse fogão a lenha. Chegando para vocês, Traia Véia, fogão de lenha.
1: Dois, três, quatro.

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0: 11:09, vamos ao nosso minuto do Sindicato dos Trabalhadores, Agricultores e Familiares de Salvador do Sul e São Pedro da Serra. 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Atenção para o curso de nota fiscal avulsa eletrônica e o uso do aplicativo Nota Fiscal Fácil para produtores rurais. O curso vai acontecer nos dias 14, 15, 16 e 17 de setembro, durante a tarde, no sindicato. Lembrando que o curso é gratuito. Atenção, produtor! Faça sua inscrição no sindicato. Dúvidas pelo telefone 519-9274-5863. É a última oportunidade de poder aprender mais sobre o aplicativo de nota fiscal fácil e fazer a emissão das notas esse ano. Aprenda na prática a emitir notas fiscais avulsas eletrônicas e usar o aplicativo Nota Fiscal Fácil com segurança e facilidade. O curso é gratuito, não perde esta oportunidade. Faz contato com o sindicato aqui em Salvador do Sul. Também lembrando do ITR 2026. ITR é o Imposto Territorial Rural 2026. O agendamento é pelo telefone 519-9274-5863 ou diretamente no sindicato. Os documentos necessários são escritura das terras, recibo do CCIR INCRA 2025 ou 2026, atendimento somente com hora marcada. ITR 2026. Agende seu horário com antecedência, não deixe para a última hora e evite multas e transtornos. Caso não possa comparecer ou dúvidas, entre em contato com antecedência. O sindicato avisa: o prazo final para o ITR, o Imposto Territorial Rural 2026, é dia 30 de setembro. 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
0: 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Semana da Pessoa com Deficiência. Estamos convidando a todos para o 5º Café Colonial da APAI. Venha comemorar a Semana da Pessoa com Deficiência com eles. Ajude nesta causa. Adquira sua ficha na APAI, com a diretoria ou no CRAS. Será no dia 30 de agosto, das 15 às 18 horas, no Salão Paroquial em Salvador do Sul, no valor de R$50. Então, ajude, contribua, faça parte deste momento tão bacana com a APAI. 5º Café Colonial é dia 30 de agosto. 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Ok? Legal? Então tá, beleza. Seguimos por aqui. Bom dia, Lili. O José está na escuta. Mande uma música pra ele do Indústria Musical. Mas claro, um pedido do José Luf pra mim, não precisa nem pedir. Um beijão pra Malova. José Luf, um abraço pra vocês. Excelente final de semana. E ele, eu achava que ele gostava só do Calmon. Pelo que eu vi, ele gosta do indústria musical. Que beleza, a gente vai trazer na sequência. Yara Maria Stein, ótimo final de semana. Silvane Gross também, a Maria Terezinha Lerner Drum na companhia, Neuza Stuhl, um abraço, Jesse Borges na linha do meio, bom dia Jesse, bom dia Adão e toda a família, Mariana Spies, ótimo final de semana, também a Clair Rodrigues na sintonia, respondendo a charadinha, Mara Cristiane de Souza, muito bom dia, Andressa Dressler, Roselaine Lois Jungs, bom dia, Cenemar Fátima da Silva, minha querida, parabéns, viu? Pela passagem do teu aniversário, Cenemar. Tudo de bom. A Veranice Maria Rux na nossa companhia. Quer ouvir Amado Batista? Bora lá. Tava justamente pensando nisso, viu, Vera? A Veranice pedindo Amado Batista. E há pouco eu pensei, mas ninguém pediu Amado Batista ainda? Vamos trazer na nossa programação. Vera Weiman, sabadou, minha querida. Linha São João, aquele abraço respondendo a charadinha de hoje. E olha só, Ilori Guever também por aqui. Muito bom dia, Ilori. Ilori, conhece essa voz aqui? Escuta esse bom dia maravilhoso, cheio de energia.
2: Bom dia, dona Liliane Ivone. Um sábado.
0: Go!
2: E um feliz fim de semana. Eu estou indo no bairro Salão Pesh.
0: Mas que maravilha!
2: No ritmo de tá?
0: Mãe,
2: um curso, um abraço e tudo, tudo de bom pra você.
0: Sim, sim, tudo de bom. Separou a mini saia, Maria? Que no Salão Pesh só entra de mini saia? De mini saia, se chegar de mini saia até às 11, não paga entrada. Separou a mini saia? Mas olha essas mulheradas indo no Perche. Mãe Cot, vai no Ritcherai hoje? Quem mais vai no Ritcherai além da Ilza Maria Ritter? Viu, Ilori? Viu como é que tá? Então vamos lá, trazendo indústria musical para o nosso amigo que está na sintonia, a Malova e o José Luft. Tem indústria musical.
3: Simbora!
0: E o almoço, como é que tá aí? Estão encaminhando já o almoço, tá quase pronto.

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Sabadou, um abraço especial para Tere e o Rock Jungs, que querem curtir a música Melô do Rolo com Os Montanari. Um abraço para vocês. Sim, amiga, o almoço está quase pronto. Hoje tem ossinho de porco, batatinha e salada de chuchu. Meu Deus do céu, abriu a fome de um jeito. Bom apetite, bom almoço, meu amigão. Hilário Graf na sintonia. Também quem está com a gente aqui, a Yara Hoffman, cardápio de sábado. Feijão com... O que que é isso? Coutinho? Defumado e couve defumada de panela com molho, arroz, molho branco, arroz com alho e apimentado e rabanete. Mais encontro na mola. Heidkeptaskel, tá bom pro dia de frio. Tá bom esse teu cardápio, hein, Yara? Um abraço, eu tenho certeza que o fogão a lenha tá a milhão. As panelas sobre o fogão a lenha. Quem mais? Manda foto do teu fogão a lenha com as panelas e o almoço quase pronto. 11h30, tá chegando por aqui os atuais com Amor de Periferia e depois os Montanari com Melô do Rolo pra animar o teu almoço. E sempre...

Fazia tempo que eu não ouvia essa dos atuais. Amor de periferia. 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

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Muito bom dia, meu amigo Silvério Rainer, um ótimo final de semana para Andréa, seu pai Lucindo e toda a família. Aí em Pareci Novo, um bom almoço para vocês. Elizabeth Ritter também participando por aqui na nossa programação, né, Beth Ritter? Hoje a charadinha tá aí. Para quem está chegando agora em casa para o almoço, responda. O que é o que é? Dá um pulo e se veste de noiva. Então, vai lá no Facebook ou no WhatsApp e responda a charadinha de hoje. Vem comigo que agora tem Os Montanari. Essa vai para Maria Ritter, que vai no Richard Rai, no Salão Perche.

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2: Good morning, audience. Buenos dias, oyentes. Bom dia, ouvintes da Rádio Nova Salvador. Aqui está a professora Cléria, da Hurry Up Idiomas, para o programa Sabadou. E hoje eu quero contar para vocês por que o nome Hurry Up. A tradução literal é apresse-se, rápido, vamos, depressa, né? É um nome que nasceu de uma história real. Quando a escola começou, eu trabalhava sozinha e tinha poucas vagas disponíveis. Por isso, quem queria estudar comigo precisava hurry up, se apressar. O nome ficou, a escola cresceu e aquela pequena ideia se transformou em uma identidade. Hoje, hurry up representa muito mais do que pressa. Representa movimento, oportunidade e coragem para começar. Curtiram? No próximo sábado eu volto com mais dicas. Goodbye!
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7: Tem alguém de aniversário hoje aqui?
8: Chegou o momento. Parabéns a todos os aniversariantes do dia hoje, 22 de agosto.
9: Parabéns, saúde.
8: Saúde e felicidades para Leonardo Gimenez. Parabéns para Jennifer Denise. Parabéns, feliz aniversário para Neuza Stulp. Também recebendo homenagem aqui a tia Lucena. Homenagem especial da Melita Luft e toda a sua família.
10: Muitas camperiadas.
8: Parabéns, Jacó Kirsten.
9: Parabéns, parabéns.
8: Muitas felicidades para Neiva Riva. Parabéns, Valério Guterres. Sara Meinick, parabéns. Sintam-se todos homenageados hoje, aqui no Sabadão, nesta data tão querida.

também, né, a todos os aniversariantes do final de semana, amanhã domingo, receba a nossa singela homenagem. 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Vamos lá, a pedidos, a Veranice quer curtir Amado Batista e tem mais mulherada na sintonia querendo o Amadão. Feiticeira!

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1: Aí sim, né? Aí sim, é tudo de bom. Quero mandar um abraço especial para a Janete Cort, que esteve aqui. A Janete, ao Adair, um bom almoço para vocês. Um abraço para a Vera, o Vanderlei. Adair ganhou um baralho da Benoit, mas nesse friozinho hoje, coloca um garrafão de vinho na roda e inaugura esse baralho, viu, Janete? Um abraço para todos vocês, obrigada pela companhia. Também na nossa companhia, preparando o almoço, a Júlia, aquela galinhada com maionese. Olha, vou te dizer, um dos pratos meus preferidos é galinhada com maionese. E aí faz um repolhinho, um repolho bem fininho junto, com um pouco de cebola. Ah, é tudo de bom. Isso é que nem kerp, é melhor que kerp, viu? Um abraço, Vander, a todos vocês aí na nossa companhia. E eu sei que eles gostam de super banda Chopão. E tem o lançamento da Chopão com Cleiton Borges com Loirona do Sul. É a super banda Chopão no bailão.

Super Banda Chopão no Bailão. Não atendeu. Participação de Cleiton Borges com a Loirona do Sul. Que a saudade tá matando eu. Super Banda Chopão que está em turnê, né? Está em Brasília, Minas Gerais, estão aí no mundão. Devem estar quase voltando, né? 11h53, Super Banda Chopão, no mundo afora, levando a música do Sul, né? Para todos os cantos do Brasil. E o do Werner, como é que tá aí o do... Mas olha, homem de Deus, vai sair X hoje de almoço? Tu faz X em casa? Mas que maravilha, hein? Que beleza. Um abraço. Um bom almoço para vocês. O Hildo produzindo X para o almoço de sábado. É uma boa pedida, né? Uma boa pedida mesmo. Quem mais? Com todo o respeito à nossa amiga Edith Fritzen, o Rock Fritzen, eu acho que tinha saudade de mim, porque ele me ligou chamada de vídeo e daí ele falou assim: Lili, desculpa, foi engano, tu racha falangra. Tava com saudades de mim, viu, Rock? Mas olha só que maravilha. Um abraço a toda a família, Edith e Rock Fritzen. Também na nossa programação, respondendo a pergunta, Liane Kipper-Dapper, a nossa charadinha. Vanessa Rodrigues também por aqui, respondendo a charadinha de hoje. Também a Valéria Camilo Gribler. Abençoado final de semana a todos nós. Tá respondendo a charadinha Valéria Gribler, Ângela Margarete Muxfeld também, Elga Vilk, quem está chegando em casa agora para o almoço, me diz aí, o que é o que é? Dá um pulo e se veste de noiva. Vamos concorrer a um café colonial da PAI, né? Aliás, já convido a todos a adquirirem o seu cartão. É a Semana da Pessoa com Deficiência, o quinto café colonial da PAI. Será no dia 30 de agosto, das 15 às 18, no Salão Paroquial, valor R$50. Já procura a diretoria da PAI, né? As mães e pais e também no CRAS o seu cartão e participe desta causa tão nobre. Alma Nova com Anjo Bom.

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10: E assim a gente segue juntos pelas ondas amigas da Rádio Nova Salvador. Meio dia e sete minutos, também dando aquele bom dia aos nossos apoiadores culturais.
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10: Respondendo a charadinha de hoje também, a Zélia Oliveira Schreiner acertou, amiga. Maria Bernadette Kuhn, muito bom dia, minha querida. Um grande abraço. Nair Donati na sintonia. Yara Maria Stein, muito bom dia, Yara. Tudo de bom para vocês. Bom almoço. Em São Pedro da Serra, Nelci Grot na nossa sintonia. Tudo bem por aí, Nelci? Muito frio, né? Sirley Maria Sponstein. Bom dia, Lili. A resposta é, e eu adoro. Estava na Feira do Livro em São Pedro da Serra. Foi maravilhosa a feira, com apresentações lindas na primeira mostra cultural. Abraços a todos, em especial para ti. Imagino que sim. Como é bom esses momentos, né? Que legal. Um abraço para Sirley Sponstein. Um abraço para o nosso parente, completou 60 anos, o Cláudio, hein? Mas que maravilha! Já pode ir nos bailes da terceira idade. Ele, né? A Sirley ainda não. É só ele. Mas não pode sozinho, né, Sirley? Então tem que esperar a Sirley alcançar a melhor idade. Banda Munique chegando. A gente vem agora com os Richard Ai, né? Que isso também é legal. A Venícia Ort quer curtir Banda Alvorecer? Tá chegando por aqui. Vem comigo, ó.

0: Tá aí um pupurri bem legal da banda Munique, a Festa Alemã. Para embalar o teu almoço, obrigada pela sintonia, 12:15, e o do Werner já deve estar saboreando esse gostoso X. Que maravilha. E o do senhor cozinha bem, né? Eu acho que é o cozinheiro da casa, pelo que eu... Volta e meia ele me envia umas fotos, né? Elizabeth, a Beth Ritter também respondendo a charadinha. Um beijo para minha querida amiga Reni Gerhard na sintonia. Quem mais? É verdade. Eu não queria colocar lenha na fogueira, mas assim, eu já falei com ele. Falei com o Stein. O Stein completou 60 anos. E eu falei para ele, tu já pode ir no baile da melhor idade? Daí ele disse, só se for sozinho. Mas sozinho não vai dar, então vai ter que esperar a Cirlei completar 60 anos também, meu amigo. Tu tentou, né? Mas não vai dar certo. Vamos lá, pedidos para a família Hort chegando. Quero mandar um abraço para a Cedeni, para o Astengo, para toda a sua família, Jesse Borges, todo o pessoal da linha do meio, né? Salvador do Sul, que está conosco por aqui. Tem um medley bem bacana da banda Alvorecer chegando, ó.
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0: linda canção com La Montanara, é a valsa, Bodas de Ouro. Que maravilha de música, hein? 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Mais música chegando, tem aí a banda 0800, que é sucesso.
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0: E se é sucesso, passa aqui no sábado.
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Dancing Machine. Preciso de uma secretária. Seguinte, então, para a gente estar aí sorteando o convite, né, para o chá, para o café colonial, melhor dizendo, da APAE, que será no dia 30 de agosto, eu preciso de um número de 1 a 150, por gentileza. E a resposta da nossa charadinha de hoje, obrigada por entrarem na brincadeira. O que é o que é? Dá um pulo e se veste de noiva. Claro, é a pipoca. Quem respondeu pipoca acertou. Quero mandar um abraço muito especial pro meu amigo Xande, pra Cirlei, pra toda a família, pro pai, pra mãe do Xande. Um abraço pra ti, viu, Xande? Xande Sevald. Vai fazer bonito no dia do café colonial, né? Vai dançar, Xande? Pessoal da APAE te espera, pessoal na sintonia, o pessoal querido da APAE te espera nesse chá. Eu falo chá, eu tô acostumada com chá, mas é o café colonial. Então participe de uma causa tão nobre que é a APAE de Salvador do Sul. Já adquire o teu cartão junto à equipe, à diretoria aí da APAE, também no CRAS em Salvador do Sul. Faça parte desta grande corrente de amizade. Por favor, me deem um número aí para a gente poder, então, dar o resultado do sorteio de hoje. Quem está na sintonia, um número de um a 150, por gentileza, só digitar aí no WhatsApp. Vamos falar um pouquinho do tempo na programação, previsão do tempo para o final de semana. Estamos em 9 graus neste momento, tempo ensolarado. A mínima de hoje cedo foi 3 graus, a máxima não vai passar dos 12 graus. Tempo firme, 69% é a umidade relativa do ar hoje. Amanhã, domingo, dia 23 de agosto, a mínima é de 3, a máxima de 14 graus, com tempo ensolarado para o domingo. Umidade relativa do ar em 66%, ventos a 10 km por hora. Na segunda-feira, dia 24, a mínima será de 4 graus e a máxima 13 graus, predominantemente nublado para a segunda-feira. Final de semana congelante e geada no final de semana, diz a previsão. O frio será o protagonista do final de semana no Rio Grande do Sul. Depois da passagem da frente fria, uma massa de ar polar mantém o tempo firme em todas as regiões do estado entre sábado e domingo, mas derruba as temperaturas e favorece a formação de geada em diversas áreas. Então, no domingo, amanhã deve vir geada em várias áreas da Serra Gaúcha. O amanhecer promete ser bem gelado e há condições favoráveis para a geada, e as temperaturas devem seguir baixas mesmo durante a tarde de domingo, apesar do tempo estável. O INMET, ele emitiu alertas de declínio de temperatura válidos entre a meia-noite de hoje. Um dos avisos é de perigo para a parte do Rio Grande do Sul, enquanto o outro de perigo potencial, que abrange praticamente todo o estado com muito frio. Chegou um número aqui, 113. Muito obrigada. As duas Lucenas,

Que coincidência. As minhas duas secretárias se chamam Lucena. A Lucena Hensel, número 113, muito obrigada. E a Lucena Bono. Mas olha que legal, duas Lucenas prontamente mandaram mensagem. Essas Lucenas são demais da conta. Um bom final de semana para vocês, tá certo? Então vamos lá. Vou trazendo a última música enquanto procuro o nome por aqui. Tem JM Barquinho Azul. Vamos ver quem ganha o cartão para o Café Colonial da Pai.

0: E já temos o resultado, então?
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0: Muito obrigada, as duas Lucenas são primas. A Lucena Bon disse, nós somos primas. Que maravilha, hein? A ganhadora do Café Colonial, né, da APAE, que vai ser dia 30 de agosto, é Vanessa Rodrigues, tá certo? Vanessa Rodrigues, parabéns, então, ganhou aqui o valezinho, né, o cartão para o Café Colonial. Quero agradecer demais a todos pela audiência, a gente vai ficando por aqui. Muito obrigada por me fazer companhia nesta manhã, nesta manhã linda de sábado, e vai continuar assim, porém frio, né? Mas faz parte. Um beijo, fiquem bem, excelente final de semana. Nos encontraremos na segunda-feira, 1:30, com o Show da Tarde. Mas continuem com a gente, tem uma programação musical bem bacana que eu fiz para vocês, até a Tita chegar por aqui com o Show da Tarde. Logo mais chega a Tita com o Show da Tarde. Continuem com a gente. Um beijo, bom fim de. Tchau, tchau. Tem um medley bem bacana do musical Encanto. Uma excelente tarde. Até segunda. Tchau.

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1: 1:22.
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13h28, tô chegando com o show da tarde, nessa tarde de sábado. Sábado, sol quentinho, o vento tá gelado, né? Mas vamos lá, bora lá, o pessoal que tá indo pro trabalho, voltando, né? Voltando pro seu trabalho, pessoal, ótimo trabalho para vocês. O pessoal que tá em casa nos acompanhando, tá no descanso, um bom sábado também, muito obrigado desde já pela companhia de cada um de vocês. Uma ótima tarde para todos nós e vamos seguir, vamos com uma música bem animada. Vamos lá começar nossa tarde, show da tarde com a Tita hoje de tarde, vamos lá. Essa aqui, ó. Vamos, bora dançar comigo?

Vinícia Hort na companhia, junto com sua família, o pessoal da Linha do Meio, vai o meu abraço. Jessi Borges também, sempre ligada, Sidney da Conceição também. Um grande abraço para vocês.

13h35. Mandar um abraço para Jessi Borges na companhia. Um abraço para você também. Pessoal da linha do meio, muito obrigado pela sintonia. Quem está em Carlos Barbosa nos acompanhando, nos ouvindo, olha só, além do meu irmão Lauro, a Márcia, toda a família, também estão com visita, né? Estamos em Carlos Barbosa, na casa da Márcia e do Lauro, a Nádia, o Augusto, o meu padrinho Elvino e a Dulce. O Unidos ficou em casa, hein, minha prima? Meu padrinho, minha madrinha, minha prima, né? E o Augusto, pequeno Augusto. Augusto, ó, um beijo da Tita. Beijo pra ti. Estão na sobremesa, né? Olha só que bacana. O pessoal tá na sobremesa já? Isto, que legal. Olha só que bacana. Sobremesa é comigo, né? Ai, ai, ai. Clair Patzlaff também na sintonia em linha do meio. Campestre, eu acho. É, Campestre Baixo com a pequena Heloísa. Olha só, ela mandou um videozinho antes pra mim. Que legal, que bacana. O pessoal lá de Carlos Barbosa na sintonia. Ô, a Jessi Borges também mandou. Ô, assim não, né? Não vale, né, Jessi? Não vale um pudim. Tudo as sobremesas que eu gosto. Sagu, creme, pudim, hein? Mas olha, o pessoal me judiando aqui. Eu que gosto de uma sobremesa, né? Vamos tocar essa, pessoal, que tá na sintonia em Carlos Barbosa, na região. Duas camisas. Essa eu sei que minha cunhada Márcia gosta.

Eduardo Costa, Eu Me Apaixonei. Pessoal que tá ligado nos supermercados, nos bares também, nas lancherias, nos postos de gasolina, em casa, nos ouvindo, levando-nos de carona para bem longinho daqui.

13h48, Raid Ribnis, Linha São João. Pessoal de Linha São João ligado com a gente, né? Muito obrigado pela companhia. Um grande abraço para vocês. Também aqui, olha que bacana, Cissa, Cecília Verno, nossa amiga. Boa tarde, amiga. Estamos na escuta aqui em Itapiranga, Santa Catarina. Um abençoado final de semana a todos os ouvintes. Beijos, até linda. Obrigada, viu? Cissa e toda a família. Cecília Werner, Cissa Werner, né? Lá acompanhando nós em Itapiranga, Santa Catarina. Um abraço para a turma de Santa Catarina na sintonia. Aquele abraço. Neuza Bueno Pinheiro e Romeu Lotterman em São Pedro da Serra. Aquele carinho, né? Sempre junto com a gente. Muito obrigado pela companhia de vocês. Também José Maurício Cune, a Bernadette, na Vila Nova. Obrigado pela sintonia. Lourdes e o Jacinto Weber, um abraço para vocês. Obrigado pelo carinho. Jacinta Bon, São Pedro da Serra, Lorani Maria Kunzler também, sempre ligados aqui na Rádio Nova Salvador. Um abraço para vocês. Um abraço. Quem mais? Vamos aqui no Facebook, o pessoal na sintonia. Aqui vamos ler os recadinhos. Dag Ebelin, Linha São João. Boa tarde, um abençoado sábado para todos nós. Ela está participando do sorteio. Tem uma térmica da Lojas Labs hoje. O pessoal tem um evento essa semana, né? Quarta-feira à tarde, às 17 horas, na Praça Lindolfo Rumes. Isto, uma turnê. E tem um show. Você pode trazer seu chimarrão, a cadeira e vem assistir conosco. Depois eu falo sobre isso, tá? Maria Bernadette Kuhn, boa tarde, minha amiga, vizinha, querida. Abraço. Abraço para vocês também, o pessoal na sintonia. Marli Baber, em São Pedro da Serra. Boa tarde, Tita, um abraço. Clair Patzlaff, oi. Oi para você também, viu, Clair? Leonida Wilson, boa tarde. Pessoal participando do sorteio. Cristiane Gonçalves, boa tarde, Tita querida. Um abençoado final de semana para todos. Quero participar do sorteio. Cristiane Aparecida Gonçalves, bora lá participar. Dulce Wilson, boa tarde. Lassie Gauer, na linha bonita alta, boa tarde, tudo bem? Também está participando. Janete Almeida, em Bento Gonçalves. Essa aqui, essa música eu quero mandar lá para pessoal lá de Santa Catarina, nos ouvindo, Cissa Werner e a família, e o pessoal lá ligado, Monte Azul. Em alemão essa aqui, né?

essa aqui, olha só, lembranças da minha terra. Quem não lembra, né, da sua terra e depois volta pra ver, né? Quem não lembra?

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1: 2:02.
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3: Bora lá comigo nessa tarde de sábado, show da tarde com a Tita, que bacana, pessoal de Linha São João na sintonia, né? Raid Ribni, Gione Rux, também Marciane Vaide, toda a família Friedrich sempre na sintonia, Ione Wilson também, a turma toda lá ligada com a gente. Que bacana! Simone e Ana Arnold, boa tarde, amiga Tita, que é a Simone e Ana Arnold. Quero uma música para o meu marido, Amandio Beno Arnold, e o meu filho Bruno Roberto Arnold, e para o meu tio Alexandre Schmidt, que está de aniversário hoje. Queremos participar do sorteio. Parabéns para o teu tio Alexandre Schmidt, de aniversário hoje. Muito obrigada, Simone, Ana, Arnold, em Júlio de Castilhos. Um abraço para a turma toda lá, sempre ligado com a gente também, né? Jacinto e a Lourdes Weber. Lourdes, muito obrigado. Boa tarde para vocês também. Mandou uns copos de leite lindos aqui para mim, né? Muito obrigada, viu, Lourdes? Ângela Maria Kaiber. Santa Inês, Poço das Antas. Boa tarde, manda uma música para Santa Inês. Ângela Maria Kaiber, muito obrigado pela companhia. Meninas ligadinhas aqui com a gente, né? Muito obrigado pela sintonia. Um grande abraço para vocês também. Vamos com essa? Essa aqui? Lá para Santa Inês, esse bloquinho aqui? Para a turma que tá ligada com a gente?

14h17 na nossa companhia aqui. Deixa eu achar o pessoal aqui no WhatsApp também, que me chama. É, Egon Kunzler, boa tarde, Tita. Quero participar do sorteio. Um abençoado final de semana para todos nós. Ilva Wortmann Becker, boa tarde, Ilva. Salete Maria Schmidt, boa tarde. Que todos tenham um sábado maravilhoso. Obrigada. Marciane Dan, boa tarde. Janete Terezinha Saldanha, boa tarde. Ilse Auflen, boa tarde. Maria Alice Schneider, boa tarde, ótimo final de semana. Hilário Graf, boa tarde, Tita. Alas frio, alas kalt, que é, Hilário? Tudo frio, pessoal em Campestre, Campestre Alto nos ouvindo e baixo, muito obrigado pela companhia, Hilário. O vento tá gelado, né, Hilário? Vai, hoje é um fogão direto ligado, sentadinho perto do fogão, que vocês acham, hein? Bernadette Maggi, boa tarde para você, um abraço. Merci Cru, Kun, linha bonita, alta, o Pit, a Merci e a Nadine. Ô Nadine, boa tarde para você, tá nos ouvindo? Um abraço, um beijo. Marli Manig, linha São João. Helene Dressler, boa tarde, Helene. Quem mais aqui? Ilga Naika, Campestre Baixo. Na sintonia, Marcia Dan também, boa tarde. José Maurício Kuhn, boa tarde, Tita, minha amiga, abraço. Abençoado final de semana, um ótimo sábado a todos, também participando do sorteio, né? É, Maria Lourdes Graf, boa tarde, querida, ótimo final de semana para todos, um abraço. Alizete Lutwisch, boa tarde. Quem mais? Anitta Schuster, boa tarde, Anitta. Cissa Werner, boa tarde, amiga. Hoje na escuta aqui em Santa Catarina, toca uma música bem bonita para os meus amigos e amigas. Com certeza, né? Toquei o Monte Azul para a turma lá em Santa Catarina nos ouvindo. Rosane Graf, em São Benedito, Harmonia. Boa tarde, amiga. Eu quero participar do sorteio. Um bom final de semana. Um abraço, abraços para vocês também. Pessoal de São Benedito, Harmonia, sempre nos ouve. Claídes da Silva, boa tarde, amiga, um ótimo sábado para todos nós. Mariane Spies, boa tarde, tudo bem? Ótimo sábado a todos nós. A Terezinha Teles, boa tarde, Terezinha. Ilma Hans Gosler, boa tarde, Tita, bom final de semana para todos nós. Que Deus abençoe sempre, amém. Igualmente para vocês. A Ilga Neukamp, boa tarde. Faz uma homenagem para Liane Neukamp, que aniversaria hoje. Um abraço dos pais. Liane Neukamp, parabéns para você. Sinta-se abraçada pelos teus pais, tá? Noelle Hoffman, boa tarde, Noelle. Vamos com essa? São Marino, precisa te falar. Vai lá para Maratá, Brochier, linha bonita, alta e baixa também, linha comprida, linha cajerana.

0: Essa música nós do Samarino fizemos especialmente, a gente fez pra vocês de casa. Curtem a nossa música, né, negão?
1: É isso aí, magrão, e a gente canta numa boa pra você.
0: E o Chico vai soltar a viola pra gente cantar aí, gente, assim, ó.

0: 2:29.
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Eita, Eduardo Costa, coisa boa, né? Eduardo Costa, eu tô com uma visita tão especial aqui, olha só, é Heloísa, depois ela vem no meu colo, né, Heloísa? Sim, ela é uma boneca, ela veio com a mãe dela, com a Clair Patzlaff, né? A Heloísa vem no meu colo daqui a pouquinho e vai falar: meu nome é Heloísa, eu vim visitar a Tita. Eu vou tirar uma foto com a Tita, né, Heloísa? Iris Meire Ritter, boa tarde. Fernanda Heloísa Weimann também na sintonia, boa tarde. Solange Garcia também na sintonia, boa tarde. A Elga Vilke também, boa tarde para você. Darcy Ribnis, boa tarde. Anair Vilrich, boa tarde para ti. Maria Leisman, boa tarde, ótimo sábado para todos. Aliane Kipper Dapper, boa tarde, gostaria de participar do sorteio e um ótimo sábado para todos. A Thaís Fernanda Lungues, boa tarde. Claides da Silva na sintonia. Aqui em cima também tem um pessoal, a Marili Brown Sost, boa tarde para vocês. Lucena Enzel, nossa amiga, né, Lucena? No Moroyan, boa tarde, seu abraço caloroso está enviado com carinho, receba-o, bom programa. Obrigada, Lucena, depois eu toco aquelas músicas que tu gosta, né? O pessoal vai estar no Shima já, né? Boa tarde, amiga linda, bom programa, Janete Almeida, fique com Deus. Obrigada a vocês também, pessoal de Bento Gonçalves. Nassi Mosman, boa tarde, amiga. Dulce Wilson também. Ieda Damer Homerding, boa tarde, amiga linda, boa tarde para vocês também. Janete Miller Vens, boa tarde. Nossos amigos, o Emílio Inácio Miller, aqui de Salvador do Sul, e a esposa Ledi. É Ledi, né? A Ledi. Rosane Conline, boa tarde. Sirlei Antunes, boa tarde, lindona. Obrigado igualmente para vocês. Hildo Leixo, boa tarde. Ângela Maria Kaiber Santa Inês, boa tarde. Arlete Girardi Deixeira, boa tarde, Salvador do Sul na sintonia. Arlete Clair Patzlaff, oi, boa tarde, na sintonia também, né? Aqui também o pessoal ligado, que coisa boa, que bacana. Continua participando. Vamos com São Marino, página virada? Vamos lá?

E nós tava escutando Shakira, que a pequena Heloísa me pediu, que veio me visitar aqui, né, Heloísa? Shakira! E agora vem presente de amor.

Eita, coisa boa, o pessoal na, ligado na sintonia. Quem esteve comigo foi a Clair Patzlav e a pequena Heloísa, né? A pequena Heloísa de 3 aninhos, que coisa boa, que legal. Lira Malheiros, boa tarde, Tita, boa tarde, Lira, um abraço pra você, tá? Terezinha e Roque Jungues, boa tarde, no Morro Bela Vista, nos ouvindo. Nova Salvador, trazendo alegria para todos nós, sempre. Muito obrigada, tá, Terezinha e Roque Jungues? Bela Vista na sintonia. Ângela Maria Kaiber, manda uma música bem animada para minha amiga Jaqueline Leite, de São Pedro da Serra, que está fazendo aquela faxina e na escuta da rádio. Ô, Jaqueline, já vamos com aquela música para esquentar, né? Mais ainda aquela tua faxina em casa, tá? Magali Franzen, boa tarde, querida amiga. Estou na escuta do seu maravilhoso programa. Muito obrigada e uma boa tarde, querida, na sintonia. Inês Rauber, sua mana também. A Judite Moirer também, né? Sua mana, sempre ligadas na sintonia. Quem que tá ligado aqui na companhia também? Rose Marques, boa tarde. Um abraço para todos vocês, Tita. Um beijo. Muito obrigada, Rose Marques, na sintonia. Aquele abraço.

Na sintonia também, Yara Maria Hoffman, boa tarde. Olha o que eu quero escutar depois. Eu vou procurar essa, tá? Maicon Heck, tá certo. Vamos depois tocar essa aqui pra ti, tá? Tá bom, Yara Maria Hoffman e o Cláudio. Linha Comprida, Milita Luft. Também nossos queridos amigos, a Erika e o seu Oscar Hoffman. Mas que bacana. Pessoal de Linha Comprida, vai o nosso abraço apertadíssimo. Pessoal também na Santa Rita, no Pinhal, Linha São Francisco, um abraço, sintam-se abraçados, Salvador do Sul, Barão, São Pedro da Serra, Linha Babilônia, Campestre Alto e Baixo, Boa Vista, Poço das Antas, lá em Arroio Canoas. Beijo pra turma!

0: 3:02.
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1: Eu quero que vocês recebam com muito carinho. Chega pra cá, Jorge Matheus!
2: Ô, Jefferson! 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

0: prazer.
1: Que coisa boa, que bacana, o pessoal fazendo programa junto comigo, né? Isso é bom demais, bacana demais. Que legal, daqui a pouquinho, Yara, eu vou procurar esse teu moço aí, né, pra tocar. Ai, ai, Yara, Alessi Hensel me provocando aqui com um shima e uma cueca virada, né? Olha que provocação. Nos acompanhando lá em Campestre Baixo e me provocando com shima e cueca virada. Vê se pode, né? Alessi Hensel e os 600 em Campestre nos ouvindo. Que coisa boa. Olha aqui, Ângela Maria Kaiber, a tua amiga aqui respondendo, ó, a Jaqueline Leite de Pinhal. Boa tarde, aqui é a Jaqueline Leite do Pinhal. Peço uma música para minha amiga muito especial, Ângela Maria Kaiber. Toca aquela do Brilhação. Querida amiga, obrigado, um abraço. Obrigada a vocês. Isso que é bacana demais, né? Uma mandando música para outra, que coisa boa. E a Jaqueline, então, fazendo aquela faxina com o programa, com música, rende bem mais, né? Mandei para ela, ela disse, com certeza. Já vamos botar umas músicas bem legal, mas tem um pessoal nos ouvindo também, lá na linha São Francisco, no Pinhal. O Bernardo Weschenfelder e a Romi.
2: Boa tarde, Dita.
1: Boa tarde.
2: Tomando sol, tomando um chimarrão aí. Curtindo o frio e o sol junto. Mas tá
1: danado, né? O vento tá danado.
2: É. Esse ventinho que daqui a hora que para o vento.
1: Uf.
2: Acho que a chiada tá aí.
1: É verdade.
2: Tudo chemos e ventos.
1: Já? Yeah.
2: Tá bom? Abraço. Então,
1: Phil Tsai, Ondun.
2: E o Bernardo, sabe quem é?
1: Sim, eu sei.
2: E a Rumi, estamos tomando chimarrão e comendo rabadurozinha.
1: Olha tá só.
2: Abraço.
1: Abraço. Pode falar, Bernardo.
2: Dita,
1: oi.
2: Não adianta de dizer para de tocar uma música bonita, porque todas as músicas que tu toca é bonita.
1: Obrigada.
2: Daí tu toca agora.
1: Eu vou escolher uma que tu bonita, gosta.
2: Ou do Chilo de Freitas.
1: Sim.
2: Mas tu toca, todas são bonitas. É uma ofensa até para de pedir bonita. Todas são bonitas.
1: Obrigada. Sim. Eu sei que tu gosta dessa. Ó.
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Pra quem pediu, querida amiga, olha só. Vai lá pra Santa Inês, Ângela Maria Kaiber, da Jaqueline Leite. Querida amiga.

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1: 15 horas e 19 minutos na nossa companhia. Yara, tu escutou essa aqui, ó, que acabou de tocar, do Maicon Heck? Isto! Na sintonia, José Silvério Rainer, boa, e a Andréia, boa tarde, amiga, ótimo final de semana, obrigado, família, lá em Parici Novo, na sintonia. Quem mais que tá ligado aqui com a gente? Eu tenho que voltar lá pro meu... Whats pra fazer um... Aqui no meu WhatsApp, aqui do meu particular. Mary Veiga, boa tarde, mulher. Linha Bonita Baixa nos ouvindo. Toca uma do Corpo e Alma pra mim e pra Maria Luísa. Beijos. Vamos tocar Corpo e Alma, sim, tá? Vamos tocar pra vocês Corpo e Alma. Perigosa e Linda. Ou aquela outra lá, eu vou escolher ela pra vocês, tá? Também a Cissa Werner, lá em Santa Catarina, nos ouvindo. Lindo seu programa. Obrigada, viu, Cissa? Obrigada pela companhia. É, quem mais que tá? Inês Rauber, aqui na companhia também. Ela manda música pra Magali, pra Judite, pra Romy Weschenfeld e pro Bernardo e pra ela, né? Lembranças da minha terra. Mas essa aqui eu também quero mandar pro pessoal que tá na sintonia, lá pra... Como é que é o nome dela ainda? Aqui, Ângela Maria Kaiber, e o pessoal que tá ligadinho com a gente, também lá em Parici Novo. Essa aqui, ó.
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1: Vamos cantar e dançar? Pra se esquentar?
2: Vamos lá.

Essa aqui, Lembranças da Minha Terra. Inês Rauber manda lá para Rumi, Beixenfeld para o Bernardo, para Magali Franzen, para Judite e para ela. E para você que está na sintonia, bora lá curtir Lembranças da Minha Terra. Ai.

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2: E você que tá na sintonia, muito obrigado pela companhia de vocês. Eu tô devendo umas músicas aqui, né? Pra Rejane Hensel-Gehring, espero que ela esteja na companhia ainda para escutar, né? Olha só, Rejane Hensel-Gehring tá na faxina, tá nos ouvindo, quer escutar a música Couro de Boi. Também a outra música vai para quem? Lá pra Linha Bonita Baixa, Mary Veiga Luiza, Corpo e Alma. E depois um casalzinho que eu vou botar o áudio no ar, lá em Bento Gonçalves, Mauro e Marlene Martizan, Martinazzo, nos ouvindo. Vamos botar a música para vocês sim, tá? Vamos com essa aqui, Couro de Boi. Essa vai para Rejane Hensel-Gehring nos ouvindo, fazendo aquela limpeza na casa, que daí é, a faxina fica mais gostosa e melhor de fazer, né? Vamos lá?
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1: Essa vai lá pra linha bonita, baixa. Mary Veiga e Luísa. Corpo e alma.
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0: 15 horas e 42 minutos. Olha, aqui nós temos uma. Aqui. Um recado da Marlene Martinazzo e do Mauro, seu esposo. Eles que estão felizes na casinha lá morando, né? Hora dessa a gente combina, vai lá. Tá frio por lá, gente? Fala aí, nossos amigos.
1: Oi, Tita, boa tarde, boa tarde.
0: Boa tarde.
1: Vou mandar uma música pra esses dois louquinhos aqui de Bento.
2: Oi, Tita, linda. Beijo, Tita.
1: Saudade. Um beijão, manda uma música bonita pra nós aí.
0: Com certeza, mando, sim.
1: Valeu. Abraço.
0: Um abraço. Beijo pra vocês, abraço, saudades também desses dois pequenos, né? Uma hora nós vai esquentar esse tempo um pouco mais, a gente combina uma coisa bem bacana. Essa aqui, ó, Casinha Branca. Eu sei que eles vão adorar.

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1: Na nossa sintonia, ela, Alice Kuhn, boa tarde, Tita, estamos na escuta, olha só, lindo sábado para todos, para vocês também, essas duas meninas, espero que as meninas estão lá na sintonia, né? Alice Kuhn e a dona Lídia, ô dona Lídia, a Rosane, de repente, também sempre nos ouve, né? Vai um abraço para ti, Lídia, Ancussi, aquel. Enchene Cris faz. Enchene Vorem Son, que é a Lídia. Opa, muito obrigado pela companhia, viu, Alice? Depois eu rodo uma música bem bacana pra vocês também. Todas são pra vocês, tá? Também o pessoal que nos ouve na nossa sintonia. Vera Ritter, boa tarde, Verinha. José Ritter também na sintonia. A Elaine Ruesler, boa tarde, Elaine. Pra ti também, uma ótima tarde. Sirley Maria Spontstein, boa tarde, Tita. Um shima pra você. Mas olha, muito obrigada. E deve estar bem bom, né? E coisa boa, que legal. Boa tarde, ótimo sábado para todos nós. As músicas estão ótimas. Vontade de dançar. Mas Sirley, pega e dança. Bora dançar, Sirley. Se elas estão ótimas, dá pra sentar e assim. Eu também às vezes fico aqui na cadeira. Muito obrigada, viu, Sirley? Toda a tua família. Um abraço pra vocês, tá? Abraço mesmo e um bom shima. Curtem elas, tá? Muito obrigada. Gratidão pela companhia sempre. Valmir Osterkamp, boa tarde, Tita. Ótimo sábado a todos. Lúcio Ajuaber, boa tarde, amiga. É, beijos pra você, tá participando também. Maria Dulce Maldaner, boa tarde, amiga. Estamos com o rádio ligado no seu programa, que é linda. Peço um parabéns de feliz aniversário para nossa neta querida Nadine, Bruna Maldaner, e disse que ama e diz pra ela que amo muito ela, tá? Obrigado, viu? É pra Bruna, pra Nadine Bruna Maldaner. A Maria Dulce Maldaner ama muito você, tá? Olha só que legal. Capelinha Branca. Essa vai pros nossos amigos que estão na companhia. Lá em Bento Gonçalves, também aqui em Salvador do Sul e toda a grande região.

próxima música, Tropeiro Velho, vai lá pra Vera Lisenfeld. Quem tá fazendo essa homenagem, mandando essa música pra ela, Inês Rauber, viu, Verinha? Hein? Olha só que bacana! Vamos escutar?

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2: Eita, que coisa boa. Quanto pessoal na sintonia. O Reni Carlos Lorenz, boa tarde pra vocês. E família, bom final de semana, tá? Pra vocês. A Reni e o Carlos Lorenz. Lucena e Claudir Bon, boa tarde, estou na escuta. Muito obrigado, Santa Rita, o pessoal na sintonia, que bacana. Lisette Weschenfelder, boa tarde, beijos para você também. E para sua família, tá, Lisette? E Lore Guevere, família na sintonia, linda tarde, um cussie para vocês também, um cus. Muito obrigado pela companhia, tá? Ana Loiva Stein, boa tarde. Fabiana Juarez, boa tarde, Tita. Eu gostaria de participar do sorteio, tá? Isso. Yara Maria Stein, boa tarde, Tita. Yara de linha comprida, estou tomando um chima com a mãe Ivone. Ótimo final de semana para todos nós. Muito obrigada, Yara Maria Stein, linha comprida, nos ouvindo. Um beijão na tua mãe, um abraço, tá? Uma boa semana para vocês, com muita saúde, muita paz, tá? E um kusse, tá, Elvone? Schmeckt der Tee dann gut? Muito obrigado pela companhia, tá? Salete Maria Schmidt, boa tarde, gelada, né? O vento tá gelado, hein, gente? Eu não sei mais como é que tá lá fora. É, quero participar do sorteio, Stephanie de Mello. Muito obrigada, tá, Salete Maria Schmidt? Quem mais aqui? A Marlene Arnold Rauber. Boa tarde, amiga. Boa tarde para vocês também. Tupandi, Bom Princípio, pessoal de Júlio de Castilhos. Um abraço para vocês. Ilmo e Cléria Scherer, em Campestre. Boa tarde. Obrigado pela companhia. Neuza Bernadette Muxfeld, São Pedro da Serra. Aquele abraço para vocês. Rosa Edelmiro Lerner, linha Lerner, muito obrigada. A Jandira Juver, boa tarde. Clay Rodrigues, linha do meio, um abraço para a turma toda de lá. Linha São João, Clarice Welter, boa tarde, Clarice. Sinta-se abraçados o pessoal de linha São João, tá, também. Clarice Gidio Malman, São Pedro da Serra também. Sintam-se todos abraçados. Boa tarde, Tita. Um abençoado final de semana a todos. A Clarice Gidio Malman. Beijão para vocês, casal querido, família. Para vocês também, um abraço. Ivone Rauber, boa tarde, amiga. Abraços para vocês também. Janice Dani Kefai, também na sintonia. Quem mais aqui que tá ligado com a gente? Deixa eu ver se eu acho ele aqui. Bem no finalzinho aqui. Valdecir da Costa. Oi, não esqueça de nós. Claro que não, as tenho, né? Muito obrigado pela companhia. Valsa das Flores. Essa vai para as meninas. E os meninos que estão na companhia, nossos apoiadores culturais, Loja Lebes, pessoal trabalhando e na sintonia. Vai ter uma programação essa semana, quarta-feira.

0: Ah, não.
1: Quem mais nasce... Tomei um pouco de água, né? Quem tá mais aqui na sintonia? Elizabeth Fai, obrigada, Elizabeth, pela companhia. Liane Kipper-Dapper, boa tarde. Quem mais aqui na sintonia? O pessoal ligadinho com a gente. Depois eu vou lá no meu WhatsApp particular, viu? O pessoal tá mandando mensagem. Maria Sideni da Conceição, boa tarde, Tita, tudo bem? Tudo bem, graças a Deus. Obrigado, Sideni, pela companhia de sempre, né? Linha do Meio, um grande abraço para vocês, um beijão, tá? Patrícia e Vitor Conceição, Linha do Meio também, boa tarde. Márcia Maganin, boa tarde. Sábado maravilhoso, é mesmo, para vocês também, apesar do frio, né? Vinúcia Herbert, boa tarde, Vinúcia. Libete Saltier de Oliveira, boa tarde. Lucinda Miller Eberhardt, Poço das Antas, na sintonia pelo aplicativo. Muito obrigado pela companhia. Pessoal que nos ouve lá também. Os Klein, sempre na sintonia. E também Schneider, lá em Boa Vista. Muito obrigada. Loivo Roque Marques, lá na Encruzilhada do Maratá. Aquele abraço para a turma lá da Encruzilhada do Maratá. Janice Dani Gefai, Linha do Meio. Quero mandar um abraço para Silvane, para o Miguel, para a Lisane. Muito obrigado pela companhia de vocês. Quem mais aqui que está ligado com a gente? Vamos achar aqui o pessoal ligado na companhia aqui. Vamos lá. Vou lá para o meu Facebook, pro WhatsApp aqui. Vamos ver quem está ligado aqui no meu WhatsApp. Neuza Bueno Pinheiro e o Romeu Lotterman, nosso casal de amigos em São Pedro da Serra. Boa tarde, tudo bem com você? Estamos na tua escuta, um beijão para você, dos teus amigos. Beijo, beijo aqui da Tita. Isto, a Rádio Nova Salvador, beijão para vocês também. Quem mais que tá na companhia? Olha a tua música aqui, Paulo André Kuhn, não pode ir lá pro sítio. Não pode ir lá pro sítio antes de ouvir essa aqui, ó. Essa aqui.

E a próxima música vai lá pro pessoal que tá na companhia, Alice Cunha e a Dona Lídia. E pra demais o pessoal que tá na sintonia. Ela vai estar amanhã lá no Clube Botafogo em Bento Gonçalves, Marisa Machado. Vamos, bora lá curtir? Vamos lá?

E que coisa boa! Muito obrigado pela companhia de cada um de vocês. E o pessoal que faz o sábado de tarde bacana demais junto comigo. Vocês que são lá do outro ladinho, fazendo o programa, não adianta nós estar aqui, né? A gente tá aqui desse lado aqui e falar pro vento, né? Não, precisamos falar pros nossos queridos ouvintes que estão juntinho com a gente. Que bacana! Isso é gratificante aqui. Falar para você é gratificante demais, dizer que você tá na nossa companhia e tá gostando da música. Isso é muito bom, né? Bom demais. O pessoal nos ouvindo lá em Caxias do Sul. Grupo Embalo de Calpão, nos ouvindo, Serginho, ele que é o gaiteiro do Embalo de Calpão, né? Desse grupo, esse grupo que vem fazendo os seus shows, tocando por aí afora, né? E ele manda um abraço pro pessoal da Sociedade Brasil, lá de Vacaria, onde o pessoal esteve no sábado passado. Mas olha, e eles vão tocar, né? Vamos com eles, hein? Que vocês acham? Bora com eles, tocando eles com eles aqui? Ó, eles vão tocar aqui em Embalo de Calpão.

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Olde para o Chess Weifenberg em Barão, obrigado pela companhia. Jessi Oliveira, boa tarde, querida amiga, abençoado sábado para você. Ela que sempre nos ouve, né? Santa Cruz do Sul, né, Jessi? Minha querida amiga, pelo aplicativo, ela nos ouve. João Carlos Hertel, boa tarde, Tita. Queremos participar do sorteio, pessoal nos ouvindo. Rejane Hensel Gehring, boa tarde, Tita. Tem uma coisa melhor? Sábado à tarde para fazer faxina? Como esta rádio, amo demais. Toca couro de boi, eu toquei lá antes, né, minha querida Rejane? Isto. O Valdecir da Costa também, as tenho na Sidenia junto com sua família. Muito obrigado pela companhia de vocês. Vamos ver mais aqui no Facebook que eu tô lendo, né? O pessoal participando aqui no Face. Às vezes ele vai um pouquinho devagarinho também aqui, né? Mas vamos lá. Vamos lá. Se vamos aqui para ver quem é que tá na companhia. Mandar um abraço pro Renor Villers e a dona Líria, Jaci Chu, seu Nestor, ligado sempre, Maria da Sena, Clarice Schmidt, beijo para vocês, tá? Pessoal ligado, depois na minha agenda aqui tem um pessoal que nos ouve sempre de tarde, né? Já vou procurar eles para eu falar, pessoal da Vila Nova, a Ivone, o Cláudio Ort, ligados com a gente sempre, pessoal da linha do meio também, São Pedro da Serra, Ione Cornélios e o Carlito, a Ilse Cornélios e o Duda também em São Pedro da Serra, muito obrigado pela companhia de vocês, tá? Sirlei, o Pedro Sevaldo e o Alexandre, depois vem Vestido Colorado, tá, Xande? Beijo pra vocês, pessoal na sintonia, vamos tocar essa Flor do Meu Jardim? Bora lá?

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Pamparam pampam, olha só, pessoal ligado aqui, Tupandi, vocês estão no aplicativo, Giovanni Hort? Hein? Boa tarde, Silvia Hort, Tupandi, na sintonia, uma música do Amado Batista, né? Isso, e também muito boa a rádio, estamos sempre na sintonia, mas que bacana, vou até marcar o nome aqui de vocês, para de vez em quando eu falar ele, né? A Giovanni Hort e a Silvia. Isso, Giovanni Hort e a Silvia. Olha só que bacana. Que legal o pessoal na sintonia lá em Tupandi. Obrigado mesmo, pessoal na sintonia. Olha só que show. Muito obrigada, tá? Pela companhia de vocês. Ligados, ligados mesmo. Quem tá na sintonia aqui também, o Astor Weschenfelder, boa tarde, um ótimo final de semana. Marlene Bauermannstaut, boa tarde. Wanda Gehring, boa tarde para vocês, Wanda. Pessoal ligado na companhia aqui da Rádio Nova Salvador, ligadinhos. Alaide Kiefer também, boa tarde, de amiga Tita. Tudo certo, bom final de semana para todos os ouvintes. Muito obrigado pela companhia. Eu quero mandar um abraço para o Osmar Ritter e para a Neuza. Quer Osmar? Teu Osmar Rida, de Rida Oscar. Und sein Frau, né? Sein Frau de Neuza. Sein Imonsheeren de Vila Nova. Um abraço bem apertado para vocês, o pessoal da Vila Nova, sempre na sintonia. Muito obrigado pela companhia, Delmar Mendel e família também. Quem me ligou aqui foi o... Foi o seu Sérgio Renzel, né, Sérgio? Toca o Neco na companhia, com o irmão Neco, com o primo Irineu Mosman. Eles querem a música dos mirins, pois eu rodo ela, que eu tenho que pegar ela pra rodar ela pra vocês, tá? E eu vou rodar ela depois. Mas ela diz que o pescador e o caçador mentem muito, hein? Essa música dos mirins... Pessoal, o Neco foi com o pessoal de São Pedro da Serra hoje lá pescar os peixes lá na linha São João. E cada peixe era 40 quilos, hein? Ô, Neco, será que foi verdade ou é mentira, hein? Ai, ai, ai. Vamos com essa aqui?

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na nossa companhia, pessoal ligado, sintonizado lá na linha comprida, né? Ligadinhos, Yara Maria Hoffmann e o Cláudio e a família, Érica e Oscar também. Quem tá na companhia lá em Campestre, a Marli Alves e o Clério, boa tarde, querida amiga linda. Estou na escuta sempre, na faxina, mas sempre na audiência, na escuta, tá? Beijos. Muito obrigada, Marli Alves e o Clério na companhia, na sintonia. Quem mais aqui ligado? A Reni Maria Liesenfeld, boa tarde para você também, ligado com a gente. É, Rejane Sueli Bauer Miller, boa tarde, Tita. Estamos na audiência, parabéns pelo ótimo programa, muito obrigada. Quero oferecer música pro meu esposo Silvano Miller, o leiteiro, né? Quando a gente era pequena, a gente pegava carona com ele para ir na escola, né, Silvano? Rejane, muito, já trabalhei com a Rejane também, né, Rejane? Para as filhas Luana e Juliana, os gêneros Adelir e Lucas. E para todos os amigos, se possível, popurrí dos atuais. Vamos lá? Bora escutar com eles? A família nos ouvindo? As famílias, né? O pessoal no trabalho, também o pessoal de casa, muito obrigado pela companhia. O pessoal que está sintonizado aqui no Show da Tarde com a Tita. Aqui, vamos lá?

17 horas e 19 minutos, Ivarne faz sempre ligada, Maria Ritter também, né? Mas quem tá ligado lá em Bento Gonçalves é colega de rádio, né? Olha só que bacana, muito obrigada, viu? Jadir Dex Giovanni, ele que é locutor de rádio da Rádio Olé, hein? Isso aí, em Bento Gonçalves, na sintonia, tem também trabalha em restaurante, faz champanhe, vinho, opa, que coisa boa. Está na escuta, né? É, tá na sintonia lá em Bento, na escuta aqui, Tita, tudo bem? Tudo bem, viu, Jadir Dex Giovanni, na sintonia em Bento Gonçalves, muito obrigada mesmo. Eu quero mandar essa música aqui, depois a outra é essa aqui, Serra Gaúcha, e depois vem mais o pessoal que tá ligadinho com a gente, né? Essa aqui.

Já diz é que Giovanni tá no chimarrão, hein? Mas eu vou botar esse pó de vinho aqui, ó. Essa aqui, ó, lá, ó. Este grupo. Só alegria.

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3: Dezessete horas e 40 minutos. O seu Luiz Carlos Hartmann, ele trouxe um telefone aqui para mim. Ele achou ele que vai lá no hotel, a estrada que, do hotel que vai lá para Campestre, tá? Quem perdeu, se alguém tá ouvindo e alguém perdeu um telefone, tá? A tela, ela tá quebradinha, tá? Ela tá trincada. Ela tem uns adesivos, deve ser de uma criança, uma pessoa mais jovem, tá? Pode vir aqui na rádio, tá aqui com a gente. Luiz Carlos Hartmann, ele veio aqui entregar para nós. Obrigado, viu, Luiz Carlos Hartmann? Ele que foi lá na casa da mãe dele, que vai à estrada que é ali em Campestre, do hotel, que vai lá para Campestre, sai lá em Campestre Baixo. E ele encontrou esse celular lá perto dessa estrada que vai lá em cima na casa da mãe dele, tá? Que alguém perdeu, pode passar aqui na rádio, tá? Tá bloqueado, tá bom? Isto. Mirna Hensel, na companhia. O que que ela diz aqui pra mim? Oi, Tita, só agora consegui dar um sinal de vida. Cheguei agora em casa. Tá bom, Mir. Obrigado pela companhia, tá? Isto. Miriam Roden, em Arroio Canoas. Muito obrigado pela companhia. Sidônia Peixe também. Na Linha Bonita Alta. O pessoal ligado. Linha Bonita Baixa. Obrigado pela companhia de vocês, tá? Isto. Olha aqui, ó.

0: Isso, e eu fiz o sorteio.
1: Olá,
0: aqui,
1: clientes,
0: né?
1: Amigos,
0: aqui da loja Lebes, né? O pessoal na sintonia. E vai ter nesta quarta-feira, dia 26 de agosto, às 17 horas, a turnê Lebes, 70 anos de shows, né? E aqui Salvador do Sul foi escolhida. Então vai ser na Praça Lindolfo Umes, show com Rodrigo Solton. Isto, sorteios, traz sua cadeira, seu chima e vem ali na praça para juntos, né? Olha só, Nair Freitas, oi Tita, Alles gut. Mas olha, vamos trancar um pouquinho aqui, ela diz assim, não consegui durante a tarde mandar um oi, a rádio não funcionou. Estou mandando um parabéns para Vera Weschenfelder, que ontem estava de aniversário, para o Jonathan Freitas, dia 23 de agosto, e para mim, dia 24 de agosto, aniversário a todos, um feliz aniversário, né? Com muito bolo, isso, abraços, mas principalmente saúde, né, Nair Freitas? Muito obrigada, viu, Nair, que tu mandou agora ainda, tá? Parabéns, parabéns, tá, Nair? É, para a turma toda que está de aniversário, principalmente para você também, tá, Nair? Como a gente que pula esse aqui, Nair? Um enxoptringa. Eu acho que vão assar um costelão, né, Nair? Vai ser assado um costelão, hein? E quem foi hoje a ganhadora do presente da Lebes, a térmica, foi Clair Patzlaff. Isto, tá? Muito obrigada a cada um de vocês, obrigado mesmo pela companhia, pela sintonia, é vocês que me fazem companhia, tá? Eu quero agradecer a Lebes também, que vai ter, essa semana ainda a gente vai falar, quero agradecer a Lebes, a loja, todos os nossos apoiadores culturais, o pessoal que sempre está na sintonia, principalmente nossos queridos ouvintes que estão sempre junto com a gente. Um finalzinho de sábado abençoado, um ótimo domingo e uma boa semana, tá? Fiquem com Deus, que eu vou com Ele. Um beijo grande, tá? Vamos ficar com essa música que é bonita demais, viu, Nair Freitas? Para os nossos aniversariantes também, tá? Durante a semana a gente vai lembrar deles também. Amigos para sempre.

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2: 6:02.
3: Bem-vindo, meu irmão, minha irmã, à paz do Senhor ressuscitado. Minha saudação com as palavras do Salmo 137, que vamos acompanhar na liturgia deste domingo. Ó Senhor, vossa bondade é para sempre. Completai em mim a obra começada. Minha saudação a todos os leigos e leigas. Neste quarto domingo do mês de agosto, celebramos a vocação de todos os batizados que assumem sua missão como leigos e leigas, tanto na igreja quanto na sociedade. Somos gratos pela presença viva dos leigos e leigas que testemunham a fé nos ambientes de trabalho, educacionais, ambientes da saúde, nas famílias, em todos os âmbitos da nossa sociedade. A presença de cristãos leigos e leigas, de católicos que vivem a sua fé com alegria e dão testemunho cotidianamente na sociedade e na igreja. Saúdo o setor de liturgia da diocese, que está promovendo mais uma edição do Seminário de Liturgia. O encontro começa neste sábado com a presença de líderes das equipes de liturgia das nossas paróquias e terá como tema principal o Ministério do Canto na Liturgia, com assessoria do professor Felipe Keller. O seminário acontece em Bom Princípio, no Seminário São João Maria Vianney. Com alegria saúdo a paróquia São Pedro Apóstolo de Poço das Antas, onde estarei neste sábado para celebrar a Eucaristia em duas comunidades e também administrar o sacramento da Crisma aos jovens. Minha saudação ao Padre Jorge, às lideranças, aos jovens crismandos e crismandas, aos catequistas. Sempre é uma grande alegria estar junto às comunidades para celebrar a caminhada tão bonita de tantos catequistas que se dedicam a esta missão evangelizadora e à iniciação à vida cristã. Neste domingo também estarei na paróquia do Portão para celebrar o encontro dos catequistas daquela comunidade. Celebraremos sua vocação e missão evangelizadora que se torne iniciação à vida cristã pelo testemunho e ministério de cada catequista. Minha saudação ao Padre Eduardo Botega, ao Padre Maicon e a todos os catequistas da paróquia do Portão, assim como a todos os catequistas da nossa diocese. No próximo domingo, dia 30 de agosto, vamos celebrar de modo especial o Dia do Catequista. Preparemo-nos agora para a escuta do Evangelho deste domingo, dia do Senhor. Evangelho de São Mateus, capítulo 16, versículos de 13 a 20.

Proclamação do Evangelho de Nosso Senhor Jesus Cristo, segundo Mateus. Jesus foi à região de Cesareia de Filipe e ali perguntou aos seus discípulos: quem dizem os homens ser o Filho do Homem? Eles responderam: alguns dizem que é João Batista, outros que é Elias, outros que é Jeremias ou um dos profetas. Então disse-lhes: e vós, quem dizeis que eu sou? Simão Pedro respondeu: tu és o Cristo, o Filho do Deus vivo. Jesus então declarou: bem-aventurado és tu, Simão, filho de Jonas, porque não foi a carne e sangue que te revelaram isso, mas meu Pai que está nos céus. Por isso eu te digo, tu és Pedro, e sobre esta pedra construirei a minha igreja, e as portas do Hades não prevalecerão contra ela. Eu te darei as chaves do reino dos céus. Tudo o que tu ligares na terra será ligado nos céus, e tudo o que desligares na terra será desligado nos céus. Em seguida, recomendou aos discípulos que não dissessem a ninguém que ele era o Cristo. Palavra da Salvação.

0: Escutamos o Evangelho deste domingo, o Evangelho de São Mateus, 16, de 13 a 20. E ali está esta pergunta: e vós, quem dizeis que eu sou? Esta pergunta de Jesus não é sobre ele, mas sobre nós. Não é uma crise de identidade de Cristo, mas um convite para que descubramos a nossa própria identidade de discípulos. A fé não é uma teoria nem uma ideologia. É relação viva com Jesus, o Senhor que me ama e a quem eu respondo com amor. Primeiro Jesus pergunta o que dizem os outros. Depois volta-se para os discípulos: e vós? A fé não pode ser repetição de opiniões alheias, mas fruto da revelação do Pai. Por isso, quando Pedro proclama: tu és o Cristo, Filho do Deus vivo, Jesus o declara bem-aventurado. Não foi a carne nem o sangue que te revelaram isso, mas o meu Pai que está nos céus. Aqui está o coração da fé cristã: reconhecer Jesus como Cristo, o Filho de Deus. É sobre esta rocha, a fé de Pedro, que o Senhor edifica a sua igreja. Ele confia as chaves do reino, o serviço de ligar e desligar, isto é, de discernir e confirmar na verdade. Este primado é sempre um sinal de unidade. Mesmo apesar das nossas fraquezas, muitas vezes foi motivo de divisão. O próprio Evangelho nos lembra que a verdade é sempre sinal de contradição. Ainda assim, a igreja é chamada a viver a bem-aventurança da fé revelada pelo Pai e a ser comunidade edificada sobre Cristo. Hoje, a mesma pergunta ressoa para nós: e vós, quem dizeis que eu sou? Cada um deve responder não com palavras decoradas, mas com a vida. A resposta não é apenas verbal, mas existencial. Reconhecer Jesus como Cristo significa deixar que ele seja o centro, a rocha firme, o fundamento da nossa existência. Que possamos, com muito amor à nossa igreja, ao nosso querido Papa Leão XIV, manter sempre a unidade, vivermos em comunhão, na nossa pequena comunidade, professar a fé, porque estamos em comunhão com Pedro. Somos a igreja, a minha igreja, como diz Jesus. Recado importante para todas as nossas comunidades: escuta sinodal Caminhos de Fé. Ainda estamos no mês de agosto e, portanto, continuamos com a escuta sinodal Caminhos de Fé. Tu já participaste? Já dedicaste teu tempo para responder às perguntas, refletir sobre tua participação na igreja, apresentar observações e sugestões? Continuamos com essa escuta até o dia 1º de setembro. Vamos dedicar este tempo em oração, pedindo a luz do Espírito Santo e também respondendo com sinceridade. É uma experiência de avaliar nossa missão na igreja. Que Deus te ilumine nesta bela tarefa. Concluímos nosso encontro rezando a palavra que nós ouvimos e meditamos. Senhor Jesus Cristo, tu és o Filho de Deus vivo, a rocha firme sobre a qual se edifica a nossa fé. Dá-nos a graça de responder com amor à tua pergunta: E vós, quem dizeis que eu sou? Que a nossa vida seja testemunho da tua presença e que a tua igreja permaneça unida na fé e na caridade. Fortalece-nos no caminho para que possamos proclamar com alegria: tu és o Cristo, nosso Senhor e Salvador. Amém. Que Deus te abençoe e te guarde. Que Deus abençoe a tua casa e a tua família. Em nome do Pai, do Filho e do Espírito Santo. Amém.
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1: 6 horas e 30 minutos.
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1: 7:01.
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Opa, estamos chegando para começar mais uma edição do programa que é um resgate musical e cultural do passado, aqui nesta emissora que tu tanto ama. Tá no ar mais uma edição do Remember, e o comandante dessa viagem ao passado sou eu, aqui DJ Carioca, agradecendo sua audiência e sendo muito sincero para você, estava com saudades, não vi a hora de chegarmos no final de semana e viajarmos neste túnel do tempo, onde a gente mata a saudade de coisas boas, né? Principalmente aquelas lembranças que nos remetem ao passado, as manias de época, as músicas, então nem se fala, os comerciais que tanto nos fascinavam, trilhas sonora de seriados, novelas, desenhos, olha, muita coisa para viajar no tempo mesmo. E chegou a hora de mais uma edição deste programa que é realmente uma relíquia. Chega até a ter poeira de tão antigas coisas que rolam por aqui. Mas antes, vamos integrar as nossas emissoras. A Itarumã FM 97.1 de Tramandaí, a Tarumã FM 105.1 de Tavares, a Rádio Paraíso 87.5 de São Vendelino, a 9 FM Pelotas 103.7. A Rádio de Condor Tropical 87.9, a Rádio Nova Salvador 87.5 de Salvador do Sul, a Rádio A Voz 87.7 de Carlos Barbosa e a Rádio Gazeta de Jacuí 87.5 de São Jerônimo. É a Rede Remember, formada para juntas transmitir a nostalgia pelo rádio. Coisa boa, hein? Lembrando que nosso Instagram é @programaremember. Nos siga lá. E o nosso e-mail? rememberdodjcarioca@gmail.com. Chega de papo porque o sinal já identifica. Tá na hora de alçar voo. No ar, mais uma edição do Remember. E quem tá pintando aqui pra abrir o Remember é a Suíça, que na verdade nasceu nos Estados Unidos. Digo isso porque ela mesmo fez questão disto, alegando não possuir nenhum laço afetivo e social com os Estados Unidos. Em 1988, seu nome entrou para o Guinness Book, o livro dos recordes. Sabe como? Como o maior show já feito por uma cantora solo. Ela reuniu 182 mil pessoas no Maracanã, no Rio de Janeiro. Tudo isso pra ver sua apresentação, hein? Que loucura! E o melhor, o show foi transmitido para todo mundo. Quem é que lembra em 88 disso? Vou começar o programa de hoje com ela, esta diva, Tina Turner, e a clássica The Best, aqui no Remember.

0: amigo, que sonzeira do Snap é apenas o começo do nosso resgate musical e cultural do passado. Você está no Remember, para os bem antigos que na escola lembra daquelas cópias de mapas em papel vegetal ou seda, principalmente nas aulas de geografia ou história. Quem lembra? Quem já fez essas cópias em papel vegetal ou seda? 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
0: Remember, o momento cultural do programa. Tá na hora de matar a saudade de um comercial antigo aí.
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0: ela tá demais. Eu sou suspeito pra dizer, mas só tá tocando música boa. Eu tenho certeza que sim, não é, meu amigo, minha amiga? Você está no Remember, o programa pra quem adorava e ainda adora aquele chocolate com leite condensado, caramelizado, com flocos crocante e cobertura com delicioso chocolate Nestlé. Fiz propaganda, mas quem não lembra deste texto aqui? Tenho certeza que ainda tá na cabeça. Isso é...
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0: que musicão, mas para tudo, ó, para tudo que tá na hora do relax na nossa programação.
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0: depilada em uma hora, tem programas que tem a sessão Amasso. Vamos a ela?
1: Pois é.
0: Na sessão Amasso de hoje, uma música marcante que com certeza na época embalou vários corações. A música é de 1980 e conta a história de Little Jean. E na letra da canção, a pessoa está chateada demais e não suporta vê-la ser maltratada por outros caras. Uma curiosidade, hein? Esse intérprete que vai pintar agora não costuma cantar em seus shows esta linda balada. Dá pra acreditar? Com vocês, Sir Elton John, com a linda canção Little Jean, aqui na
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0: mim, uma das mais lindas baladas de todos os tempos. Elton John, pra fechar a sessão Amasso, pra fechar o bloco. Remember. Você ouviu Elton John, Little Genie, Lighthouse Family com Hike, Robin Gibb com Boys to Fall in Love, Rádio Táxi com Garota Dourada, A Pedrada do Snap, Matterhead a Little Boy, e começamos com a diva Tina Turner, The Best. Fechou. Antes do bloco comercial que antecede o último bloco do programa, vamos matar a saudade de uma trilha bem legal. Tente adivinhar que trilha é esta aqui.
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0: Babado.
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2: Pra quem adora Bang Bang, inesquecível trilha sonora. Segura aí, daqui a pouquinho voltamos pro último bloco.

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1: Sete horas e 33 minutos.
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0: último bloco aqui do Remember. É todo final de semana aqui na sua emissora preferida, emissora integrante da rede Remember, a rede da nostalgia. Oh, coisa boa! Vamos lá, vamos seguir nossa viagem. Último bloco.
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0: Estamos em 1985, já falei várias vezes de fatos marcantes deste ano. Pois bem, vou abrir o bloco falando que era mania em 85. Foi o ano do sucesso daquele seriado, A Gata e o Rato, quem lembra? Eram interpretados por Cyber Shepherd e o então desconhecido Bruce Willis. Ano em que Madonna virou referência na moda, seu estilo no filme Procura-se Susan desesperadamente foi um sucesso. É, aquelas sobreposições exageradas, acessórios em metal e acrílico marcaram o figurino da cantora. Se tornou uma grande tendência na época. E é de 85 este verdadeiro hino, pra mim a minha preferida. A número 1. A música fala do desejo que os homens têm pelo controle e o poder e se concentra em temas de corrupção. Pra mim ela é simplesmente demais. A sonoridade dela nem se fala. Eu simplesmente viajo. Escuto várias vezes essa pedrada. E é desta banda inglesa formada em 81. E pra abrir mais um bloco do Remember, música desta banda que eu adoro, Tears for Fears, Everybody Wants to Rule the World. Tem coisa melhor que abrir um bloco musical com uma música dessas? Então aumenta o

0: Ando com W, nem se fala, esse cara é incrível. Você está no Remember, o programa pra quem já brincou com aqueles bonecos que tinha aquele paraquedas de plástico. Puxa, isso foi febre uma época. Era legal, né? Jogava aquele boneco e descia lentamente com aquele paraquedas abertos. Brinquedo que a gente não esquece jamais. 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
0: Mate a saudade de um comercial antigo aí. Confira aí.

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Esse comercial é incrível também, não dá pra esquecer. Faça como o Nelson de Shangri-La, ajude aqui na produção do programa, envie uma dica de um comercial que você não esquece, uma mania de época, participe aqui. Escuta só quem tá pintando, é ele, Lulu Santos, aqui no Remember.

clássica, clássica demais. Você está no Remember, essa é pros mais antigos, aqueles que curtiram alguma vez no Fantástico a Zebrinha, aquela que anunciava o placar da rodada. Coluna 1, coluna 2, empate. Sem esquecer a frase mais importante dela, que era Zebra. Quem lembra disso? Essa eu peguei do baú, hein? Isso é.

fechar o programa. Remember. Você ouviu Erasion, A Little Respect, Rick Martin, Maria, Dead Hall, Januarez com Out of Touch, Lulu Santos, O Último Romântico, W com We All Need Love, e começamos com a minha preferida, Tears for Fears, Everybody Wants to Rule the World. Fechou, fechou, fechou. Quando termina o último bloco, ai, ai, ai, já chega a apertar o coração de saudade. Mas antes dos recados, vamos lá. É que é pra você se cuidar nesse final de semana que ainda não acabou. Tem que curtir a vida ao máximo. Mas com consciência, como eu disse. Xiii, olha o sinal aí, ó. Não gosto muito, mas tenho que dizer.

0: você, meu amigo e minha amiga, e reforçar o convite. Semana que vem, aqui nessa emissora, você confere mais uma edição do nosso Resgate Musical e Cultural do Passado. Tudo isso pra viajar no tempo e lembrar de coisas boas que marcaram nossa vida. O tempo bom que não volta nunca mais, mas que não esquecemos jamais. Um beijo do Negão no seu coração. E só me resta dizer pra você: tchau, tchau, tchau, tchau, tchau, tchau, tchau, tchau.
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0: 8:32.
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